0: Utopia do Duque Dalvan, teve Mococa e Paraíso, Pedreiros de Deus, Edson Hudson foi Deus e Minha Prece, Milionários é Rico, são os sucessos que a gente ama, a música que a gente adora, os clássicos que foram eternizados, relembrados em 2 horas aqui da nossa programação. Daqui a pouquinho eu volto para nossa 2ª hora.
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2: 9 e 11.
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Cheguei de volta aqui na sua rádio preferida, hoje segundona, e eu tô por aqui pra fazer festa junto com você, levando muita música boa, levando muito sucesso e aquela energia gostosa, né? Pra gente começar muito bem mais uma hora aqui da nossa programação. E eu te convido pra cantar com eles, os vozeirões, eu costumo falar que são os trovões da música sertaneja, Ronaldo Viola e João Carvalho.

Tentei te esquecer. Mato Grosso e Matias, quarto de motel Rick Renner. E ainda teve Ronaldo Viola e João Carvalho abrindo por aqui o bloco e abrindo a segunda hora dessa segunda-feira do nosso Só Clássico Sertanejo. Daqui a pouquinho tem Guilherme Santiago e também tem João Paulo e Daniel.

0: Clássico é clássico e nunca sai de moda. É por isso que todo mundo ama, é por isso que todo mundo adora. Vem pra cá curtir, vem pra cá cantar. Quero mandar abração lá pra Beth, que tá ligada com a gente, Maicon, Álvaro também, Kleber, adoro a programação de vocês aí. Manda abraço pra mim, tá dado o recado. E tá mandado abraço também, Álvaro. Valeu pelo carinho, pela companhia, tá ok? Quem mais aqui junto com a gente? A Dani, tudo bem, Dani? Um beijão pra você, pra toda a família aí. Valeu pela audiência, estamos juntos! Aqui na programação da sua rádio preferida, com 2 horas. Já estamos já no finalzinho, já partindo para o finalzinho do programa. Mas são 2 horas diárias com o melhor do sertanejão. Começa daqui, ó. Otávio Augusto e Gabriel.
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João Paulo e Daniel, teve Guilherme Santiago chovendo estrelas, Otávio Augusto e Gabriel, é por você que canto. Só musicão aqui na programação da sua rádio. Daqui a pouquinho tem Eduardo Costa.

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3: 9:40.
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Volta, só clássicos sertanejos. Fala aí pra mim, você tem uma música que marcou a sua vida, não tem? Um sucesso que realmente mexeu com o seu coração, mexeu com a sua história de vida? Pois é, a gente quer saber qual é essa música. E mais do que isso, nós queremos tocar ela aqui na programação pra você. Mande pra cá sua mensagem pedindo através do nosso portal, do nosso site, o pedidomusical.com.br. Você acessa do seu celular, do notebook e manda sua mensagem pra gente, tá bom? pedidomusical.com.br. Agora tem a Thaíde Alexandre, você marcou pra mim.

0: O Menino da Gaita, Jaine, Eduardo Costa, Casa Solidão, Ataíde Alexandre, você marcou pra mim. É um sucesso melhor que o outro. E aqui na programação, você ouve as mais sertanejas do seu rádio. Daqui a pouquinho a gente volta com muito mais.
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5: 954.
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0: Moda boa nunca sai de moda, tá dado o recado. Esse é o Só Clássico Sertanejo nessa segundona gostosa. E a gente tá de volta por aqui, já pra trazer o último bloco, né? A nossa última sequência de hoje. E eu quero que você cante junto comigo o modão com o Leonardo, que a gente preparou com todo carinho. Essa música do Roberto Carlos foi regravada por Leonardo. A música é muito especial, muito linda a canção. Gravada pelo Leonardo, ficou maravilhosa. Mas o momento em que ela foi gravada é que talvez tenha eternizado de fato essa canção com o Léo. Foi um dos primeiros sucessos na sua carreira solo, depois da volta, do retorno do cantor, né? Depois de uma parada breve por causa da morte do irmão Leandro. Leonardo, 120, 150, 200 quilômetros por hora.
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feliz, joga a mão no céu e curte Roberta Miranda e Gustavo Mioto. Pra quem nunca sofreu com essa aqui, não tá vivendo direito. Você

com Deus, Roberta Miranda e Gustavo Mioto. Teve ainda Adalberto e Adriano do Fundo do Meu Coração, Leonardo 120, 150, 200 quilômetros por hora. Obrigado pelo carinho, gente. Obrigado pela companhia. O Só Clássico Sertanejo fica por aqui. A gente volta amanhã com mais uma rodada de 2 horas com o melhor do sertanejo modão. Abraço para todo mundo.

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3: 10 e 9.
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Já veio, voltamos. Esse é o nosso Songs of Love para todo o Brasil. Que prazer imenso de estar com vocês a partir de agora, trazendo os grandes hits, os grandes sucessos. E claro, convidando você para viajar comigo no planeta chamado Amor. A gente começou muito bem com Chris Rea, Fool.

0: Demais, hein? Mike and Mechanics, tem querendo aqui no nosso Songs of Love. E você, tá bem por aí? Obrigado pelo seu carinho, pela sua audiência, hein? Daqui a pouquinho a gente volta com muito
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2: 10h29.
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6: Muito bem, continuamos por aqui no nosso Songs of Love Delegation. Oh, honey.

0: demais, hein? Esse é o nosso Songs of Love para todo o Brasil. Obrigado pelo seu carinho, obrigado pela sua audiência. Que prazer imenso de estar aqui com vocês, trazendo uns grandes hits, uns grandes sucessos e convidando você para viajar comigo no planeta chamado amor. É bom demais, hein? Um beijo no seu coração. Vamos fazer o seguinte, daqui a pouquinho a gente volta. Não sai daí não, baby. Esse é o nosso Songs of Love.
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3: 10h47.
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6: Muito bem, voltamos aqui no nosso Songs of Love. Donny Hathaway.

0: baby. Bom demais, hein? Bob Caldwell. Aqui no nosso Songs of Love, encerrando muito bem a primeira hora. E você tá curtindo por aí? Continuem com a gente, mantendo aquela alusão bem especial. Seguinte, é só você acessar o nosso site, pedidomusical.com.br. Manda lá seu alô, que eu vou ficar muito feliz de atender você, hein? Só música lindona aqui na nossa rádio. Obrigado mesmo pelo seu carinho, obrigado mesmo pela sua audiência. Não sai daí.
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0: Muito bem, voltamos aqui no Songs of Love.

0: demais, hein, Anita Baker, aqui no nosso Songs of Love. Uma música mais linda que a outra aqui na nossa rádio. E é bom demais de estar aqui com vocês. Obrigado mesmo pelo seu carinho, pela sua audiência. Bom, a gente vai fazer o seguinte. Daqui a pouco, eu estou de volta.
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7: 11:22.
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0: Muito bem, voltamos.
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0: Harpy Alto.

0: Encerrando por aqui, Girl de Austin, Stay a Little While, aqui na programação mais gostosa do seu rádio. Eu sou o Júnior Pinheiro. Muito feliz de ter ficado com você até agora. A gente se encontra amanhã. Um beijo no seu coração e até lá. Tchau, tchau, baby. 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
4: 11:42.

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4: 4 e 14.

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2: 4h26.

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0: professor.
1: Professor, eu estou chateado. Bati no rosto de uma linda garota, agora estou triste, sabe?
2: Você bateu na moça por quê?
1: Bati porque ela me xingou, hein?
2: Bem, e do que foi que ela lhe xingou?
1: Ela me xingou de um tal de I love you.
2: O que é isso, meu amigo? Ela disse que te ama.
1: Então ela disse que me ama?
2: É claro que ela disse isso. Você é um burro dos grandes, hein, cara?
1: É, sou mesmo.

0: Quem nasce burro tem que comer capim.
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4: 4:39.

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4: 4:56.

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6: 5:14.

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2: 5 horas e 30 minutos.

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5: 5:43.

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2: Queridos ouvintes, vamos rezar juntos a oração do Ângelus. O anjo do Senhor anunciou a Maria, e ela concebeu do Espírito Santo. Ave Maria, cheia de graça, o Senhor é convosco. Bendita sois vós entre as mulheres, e bendito é o fruto do vosso ventre, Jesus. Santa Maria, Mãe de Deus, rogai por nós, pecadores, agora e na hora de nossa morte. Amém. Eis aqui a serva do Senhor. Faça-se em mim segundo a vossa palavra. Ave Maria, cheia de graça, o Senhor é convosco. Bendita sois vós entre as mulheres, e bendito é o fruto do vosso ventre, Jesus. Santa Maria, Mãe de Deus, rogai por nós, pecadores, agora e na hora de nossa morte. Amém. E o Verbo se fez carne e habitou entre nós. Ave Maria, cheia de graça, o Senhor é convosco. Bendita sois vós entre as mulheres, e bendito é o fruto do vosso ventre, Jesus. Santa Maria, Mãe de Deus, rogai por nós, pecadores, agora e na hora de nossa morte. Amém. Rogai por nós, Santa Mãe de Deus, para que sejamos dignos das promessas de Cristo. Oremos. Infundi, Senhor, em nossas almas a vossa graça, para que nós que conhecemos, pela anunciação do anjo, a encarnação de Jesus Cristo, vosso Filho, cheguemos por sua paixão e cruz à glória da ressurreição. Pelo mesmo Cristo e Senhor nosso. Amém. Que o Senhor esteja contigo e a bênção de Deus Todo-Poderoso, Pai, Filho e Espírito Santo. Amém.
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5: 5:58.

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5: 6:12.

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8: 6:27.

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5: 6:38.

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10: 6h58.
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12: Vamos lá para nossa receitinha de hoje: gratinado de couve-flor e linguiça. Ingredientes: uma couve-flor grande, 2 gomos de linguiça calabresa fatiados, 1 lata de creme de leite, 1 copo de requeijão cremoso, cerca de 200 gramas, 3 xícaras de chá de queijo mussarela ralado, meia xícara de chá de cerveja, 1 dente de alho amassado, 2 colheres de sopa de molho inglês. Vou repetir, confere aí. 1 couve-flor grande, 2 gomos de linguiça calabresa fatiados, 1 lata de creme de leite, 1 copo de requeijão cremoso, cerca de 200 gramas, 3 xícaras de chá de queijo mussarela ralado, meia xícara de chá de cerveja, 1 dente de alho amassado, 2 colheres de sopa de molho inglês. Modo de preparo: em uma panela, cozinhe a couve-flor inteira em água fervente por 10 minutos. Escorra e transfira para um refratário pequeno. Abra os buquês da couve-flor com cuidado. Coloque fatias de calabresa entre eles e reserve. Em uma panela, leve ao fogo médio, em banho-maria, o creme de leite, o requeijão, a mussarela, a cerveja, o alho e o molho inglês até derreter o queijo. Despeje essa mistura sobre a couve-flor e leve ao forno médio pré-aquecido por 20 minutos. Gratinado de couve-flor e linguiça, nossa receita de hoje. Até a próxima e bom apetite!
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5: 716.

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6: 7:31.

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0: 7:47.

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3: 8 e 5.
4: 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Olá, padre.
5: Olá, filho e filha espiritual. Você tem alguns minutos para Deus hoje?
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5: Terça-feira, dia 11 de agosto do ano de 2026, dia dedicado a Santa Clara de Assis. Santa Clara, grande santa, mulher de Deus, mulher de oração, mulher que entregou a sua vida inteiramente a Jesus Cristo. Hoje eu rezo com todas as comunidades, paróquias dedicadas a Santa Clara, clamando a Jesus, por intercessão dela, as graças, bênçãos e gratidão por tudo que nós já recebemos. Aonde quer que você esteja, assim como Santa Clara, você tem alguns minutos para Deus hoje, pelo sinal da Santa Cruz. Livra-nos, Deus nosso Senhor, dos nossos inimigos. Em nome do Pai, do Filho e do Espírito Santo. Amém. Vamos meditar o Evangelho de hoje, Mateus capítulo 18, versículos de 1 a 5 e de 12 a 14. Naquele tempo, os discípulos aproximaram-se de Jesus e perguntaram: quem é o maior no reino dos céus? Jesus chamou uma criança, colocou-a no meio deles e disse: em verdade vos digo, se não vos converterdes e não vos tornardes como crianças, não entrareis no reino dos céus. Quem se faz pequeno como esta criança, esse é o maior no reino dos céus. E quem recebe em meu nome uma criança como esta, é a mim que recebe. Não desprezeis nenhum desses pequeninos, pois eu vos digo que os seus anjos nos céus vem sem cessar a face do meu Pai que está nos céus. Que vos parece? Se um homem tem 100 ovelhas e uma delas se perde, não deixa ele as 99 nas montanhas para procurar aquela que se perdeu? Em verdade vos digo, se ele a encontrar, ficará mais feliz com ela do que com as 99 que não se perderam. Do mesmo modo, o Pai que está nos céus não deseja que se perca nenhum desses pequeninos. Palavra da salvação. Glória a vós, Senhor. Esta é uma das virgens sábias e prudentes. que foi ao encontro de Cristo com sua lâmpada acesa. Hoje é dia de Santa Clara de Assis. Ela nasceu na Itália por volta do ano 1193 e faleceu também em Assis em torno do ano 1253. Seguiu em tudo os passos de Jesus Cristo. Foi uma fiel discípula de São Francisco. Ela se encantou com o modo como São Francisco seguia Jesus e quis imitá-lo. Ela fundou a Ordem das Clarissas, as filhas de Santa Clara, uma ordem religiosa de irmãs, chamadas de Clarissas, pois seguiram os passos de Santa Clara no modo de seguir a Jesus Cristo. Foi uma grande religiosa, mulher empenhada, de uma fé eucarística sem igual. Santa Clara amava, e amava muito, Jesus no Santíssimo Sacramento. Tanto que a sua imagem é representada, Santa Clara segurando o ostensório, não é? Jesus presente no Santíssimo Sacramento. Porque em torno do ano de 1230, mais ou menos, havia uma grande incursão de sarracenos. Algumas pessoas muçulmanas que estavam devastando aquela parte da Europa e invadiram Assis e toda aquela região. E estavam fazendo muito mal. Santa Clara, ao ver que o convento estava sendo... as proximidades do convento estavam sendo invadidas. E quando ela viu que aqueles homens malvados se aproximavam do convento onde moravam as irmãs, e elas não tinham defesa, não tinham exército, não tinham homens, não tinham ninguém para defendê-las, Santa Clara então corre até a capela, pega o ostensório e leva até uma janela, um ponto alto do convento. E diz que naquela hora um milagre aconteceu. Uma luz tão forte, mas tão forte, reluziu do ostensório que meio que cegou todos aqueles que tentavam se aproximar. Aquele exército, aqueles homens maus, não conseguiram avançar, dada a luz tão forte que saiu do ostensório. Por isso Santa Clara ficou conhecida por este sinal eucarístico. Ela segurando o ostensório, tal a sua fé, a sua confiança em Jesus eucarístico. Santa Clara foi uma mulher simples, por isso o evangelho de hoje, alguém questiona quem poderá ver o reino dos céus. Jesus então toma uma criança para dizer, como um exemplo, quem tiver um coração de criança, este sim verá o reino de Deus. Mas por que Jesus faz esta analogia com uma criança? Porque criança não tem pecado? Porque criança é bonzinha? Nem sempre. Há muitas crianças por aí que não são muito boazinhas não, né? Já são más, já conheceram a corrupção e a concupiscência. Mas o que Jesus quer dizer é, quem se fizer como uma criança, ou seja, uma criança que confia nos pais, uma criança que coloca no pai a sua confiança total, uma criança que sabe receber do pai as bondades, mas também as correções. Uma criança que sabe receber do pai os desejos e também as limitações. Quem se fizer como uma criança, ou seja, que confia, que espera, que tem paciência, que sabe que o pai não vai deixar faltar para ela nada do que é necessário, que sabe que o pai vai dar a ela tudo o que ela precisa, portanto ela confia. Mas uma criança que também confia, igualmente, nas correções que o pai fizer, pois sabe que o pai não vai levá-la para o mau caminho, que o pai não vai orientá-la para o mal, que o pai não vai levá-la para aquilo que não presta. Ser como uma criança, no exemplo de Jesus, é alguém que confia em Deus, que sabe que Deus nos ama e por isso nos corrige, e que, igualmente, Ele nos ama tanto e não deixa faltar nada do que nós necessitamos. Às vezes, meu filho, nós não temos tudo o que nós queremos, mas Deus não nos deixa faltar nada do que precisamos. Preste atenção nisso. Como um bom pai, às vezes Deus não nos dá tudo do jeitinho que nós queremos, mas Ele não deixa faltar nada do que nós precisamos. Por isso nós precisamos ter esta coragem de confiar em Deus. Por isso nós temos que ter esta coragem de, como uma criança, abrir o coração e colocar tudo nas mãos dele. Feliz dia de Santa Clara! Santa Clara, que é a padroeira dos meios de comunicação, Santa Clara, que é a padroeira daqueles que não estão enxergando bem, não estão vendo bem, que precisam de sinal de Deus para abrir os caminhos. Santa Clara, padroeira da televisão, do rádio, dos meios de comunicação, também dos advogados, hoje dia dos advogados, ou seja, peçamos a Santa Clara que ore por nós, que interceda por cada um de nós, nosso povo, nossa gente, e nos dê clareza. Clara vem de clareza nas decisões, nos discernimentos e na vida. Peçamos a bênção de Deus por intercessão de Santa Clara de Assis. A nossa proteção está no nome do Senhor que fez o céu e a terra. Por intercessão de Santa Clara de Assis, vos abençoe, vos proteja e vos guarde o Deus Todo-Poderoso, Pai, Filho e Espírito Santo. Amém. 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

0: Bola em jogo, já é hora de falar de futebol. O Fluminense segue na briga pela classificação às quartas de final da Série A1, primeira divisão, do Campeonato Brasileiro Feminino de Futebol. Na noite de ontem, as tricolores venceram o clássico contra o Botafogo por 2-1 no estádio Nilton Santos, no Rio de Janeiro, pela 15ª rodada da competição. Com 22 pontos, o Flu ganhou duas posições e assumiu o 10º lugar, ficando a 2 pontos do Cruzeiro, 8º colocado, e que ocupa neste momento a última vaga da zona de classificação, o G8, do Brasileirão Feminino. Daqui a pouco tem mais destaques do esporte. 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
6: 8:19.
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8: Muito bem, um bom dia para você, terço, terço, hoje é 11 de agosto de 2026. Um bom dia aí para você, bora lá começar nossa Manhã Transativa. Olha o telefone, o WhatsApp já estão liberados, 3551-1089. Lembrando que você pode mandar a sua mensagem de texto, seu áudio até 30 segundos. Ou então ligar, pedindo sua música e também mandar aquele abraço. Bora lá começar com ele, chegando pra cá, Dimas e seus teclados, Jambalaya, simbora! Simbora!

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6: Muito bem, 18 horas e 37 minutos. Um bom dia para... Muito bem, 18 horas e 37

0: bom dia, bom dia. Fala comigo.
1: Bom dia, Carlinhos. Como vai você? Tudo bem?
0: Tudo jóia.
1: Carlinhos, aqui é Sirlene Alves. Gostaria de ouvir hoje TT Espíndola, escrito nas estrelas. Ofereço para você e família, Marcão da Ambulância e família, Fátima e família, Carlão e família, a Elma e o Edmar, para minha mãe Alzira Simona, Avenida Minas Gerais, para meu esposo Itamar Ribeiro, Recanto Bela Vista, para todos os ouvintes que gostarem da música, terçou, Carlinhos, aquele abraço, meu muito obrigado.
0: Beleza, aquele abraço aí para vocês também, viu? Olha, deixa eu falar aqui também com o nosso amigo Nelson. Alô, Nelson, bom dia, bom dia.
2: Ô, Carlinhos, bom dia, bom dia. É Nelson do Fórum, beleza?
0: Tudo jóia.
2: É, bom dia para todos. É, manda um alô aí para minha namorada Vânia no quartel-geral, Fabinho, Marlene, o Ricardo, o Tite na Fazenda Tamboriú, Ronaldo Pé de Vento, sua esposa Ayana, Marcão, o rei do litrão. E mandar um abraço para a turma aqui também, aqui na represa aqui de Três Marias, município de Abaeté.
0: Beleza.
2: No sítio Recanto do Liju. Muito obrigado.
0: Aquele abraço aí para vocês, viu? Olha, deixa eu mandar um abraço aqui também para o nosso amigo Luizão. Opa! Alô, minha amiga Carla, bom dia, bom dia. Fala comigo.
3: Bom dia, meu amigo Carlinhos. Como vai você? Tudo bem?
0: Tudo jóia. Vamos
3: ouvir a música Volta pro Meu Coração, com Tião Carreira e Capataz, por favor. Um abraço pra você, pro Fofuxa, Lucimaras, Isabel Farmo, Francisco Nacamerati, pra minha amiga Leninha, o esposo dela, José Mauro, a Desiane, pra minha amiga Paula Oliveira e Doceiro. Com Deus e aquele abraço, até amanhã.
0: Beleza, com Deus também. Opa! Aquele abraço aí pra você, viu? Olha, pessoal, bora lá então de música. O telefone e o WhatsApp estão liberados. 3551-1089. Chegando aí, ó, TT Espíndola, escrito nas estrelas e matando saudade.

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8: Muito bem, já são 8 horas e 57 minutos. Um bom dia pra você. Olha, deixa eu falar aqui com a Diana. Opa, bom dia, bom dia.
9: Bom dia, Carlinhos. Quer tanto fazer um telegrama? Manda um abraço pro Paulo Henrique, pro Adriele, pro Zé Magalhães, pra Isabelle, pro Claudinho, pro Geral, pra Tuca, lá em Quartel Geral.
8: Beleza, daqui a pouquinho na sequência pra vocês também, ó. Guilherme Silva já está fazendo ano. Alô, Hilda de Quartel Geral, bom dia, bom dia. Fala comigo.
10: Oi, Carlinhos, bom dia. Tudo bem?
8: Tudo jóia.
10: Hoje gostaria de ouvir com o trio Parada Dura a música Tempos que não voltam. Pro Sávio, pra Jordana, pra vocês aí da rádio, pra toda a minha família. Obrigada, aquele abraço.
8: Beleza, aquele abraço aí pra você também, viu? Olha, deixa eu falar aqui também com a Nilza, lá de Abaeté. Opa, bom dia, bom dia.
11: Bom dia, Carlinhos, tudo bem?
8: Tudo jóia.
11: Carlinhos, manda pra nós a música do Barreirito, Amaremos. Agradeço pra vocês aí da rádio, com salve do restaurante. Pra quem gostar da música, aquele abraço.
8: Beleza, aquele abraço aí pra vocês também, viu? Alô, meu amigo Pé de Vento, bom dia, bom dia. Ele que mandou um abraço aí pro Marcão, o Lucas Souza, a Giovana. Também o pessoal lá da Bélgica que tá ligadinho aí com a gente. E o pessoal lá da Camerati, opa. Aí, bora de música, telefone e WhatsApp liberados, 3551-1089. Bora lá com o Guilherme Silva, já está fazendo um ano.

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0: Muito bem, já são 9 horas e 17 minutos, um bom dia pra você. Olha, deixa eu falar aqui com a nossa amiga Eliana. Opa, bom dia, bom dia.
1: Bom dia, Carlinhos, tudo bem?
0: Tudo jóia.
1: Sou Eliana de Luz. Gostaria de pedir uma música do Henrique Juliano, Morro dos Outros. E vou oferecer pro meu esposo João Luiz, meu filho Alan e meu afilhado Ebinho. Pra vocês todos, editores da rádio, todos, tá bom? Deus toma conta de todos.
0: Beleza.
1: Nossa Senhora, preciso que nos aguarde.
0: Isso aí, viu? Aquele abraço aí pra vocês. Olha, deixa eu mandar um abraço também pro Robson, lá de Abaeté. Ele pede que a música Dona do Meu Destino, com Zé Henrique e Gabriel, oferece pra esposa Aparecida, o netinho Murilo, e manda aquele abraço aí, opa! Olha, deixa eu mandar um abraço também pra Pedrolina, participando comigo, pede que o Amado Batista, Borboleta Azul, oferece aqui pro Devalda, Rosilene, o Denilson, Jordânio, o Denis, pra mim, também pra Dona Divânia, opa! Deixa eu mandar mais um abraço aqui também para Aparecida Rodrigues, participando comigo, abraçando aqui a Solange Yasmin, a Camila lá na costura, e pede que a Baby do Brasil, Menino do Rio, opa! Aquele abraço aí para vocês, viu? Deixa eu mandar mais um abraço aqui para o Giovanni e a Terezinha lá no Minibar, bom dia, bom dia! Simbora de música, telefone, WhatsApp liberados, 3551-1089.

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0: E o Carlos Alberto também, um abração para ele e família. Obrigada.
1: Beleza, o Zé Mauro tá animado aí no fundo, né? Ai, aquele abraço aí pra vocês, viu? Muito obrigado aí pelo carinho, a sintonia sempre. Alô, meu amigo Ronaldo Domingos, grande abraço aí pra você. Na sequência aí, ó, Maide Marcelo, não tem cachaça que cura, opa! Ai, ai. Olha, deixa eu mandar um abraço aqui também pro pessoal lá na cooperativa, participando aqui comigo, pedindo a música, Maiara Maraíza, a culpa é nossa, já já na sequência. Grande abraço aí pra vocês, um bom dia, um excelente trabalho. Bora de música e telefone liberado, Cork, ainda dá tempo de você participar comigo, viu? 3551-1089. Bora lá então com o Teodoro e Sampaio, os quatro cantos da casa.

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7: Muito bem, já são 9 horas e 56 minutos. Um bom dia pra você. Olha, deixa eu mandar um abraço aqui pro Marquinhos, também pra Lorena, lá na Casa de Frango, participando aqui comigo. Pedindo aqui a Roberto Carlos, Nossa Senhora, já na sequência. Alô, Madalena, grande abraço aí pra você e pra todo o pessoal aí na saída do Campo Alegre. Bom dia, bom dia. Olha, pessoal, já vou ficando por aqui. Muito obrigado, carinho, a sintonia. Fiquem todos com Deus. Um excelente final de dia e tarde, né? E até amanhã, se Deus quiser, a partir das 8 horas da manhã, pra gente quartar aqui, né? Chegar aí no coração da semana, aqui no nosso Manhã Transativa. Bora lá, então, com o Roberto Carlos, Nossa Senhora.

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1: Louvado seja nosso Senhor Jesus Cristo, para sempre seja louvado. Queridos filhos e filhas, é terça-feira, Jesus das Santas Chagas, e vamos dizer: meu Jesus, perdão e misericórdia pelos méritos das Santas Chagas. Amado povo de Deus, hoje nós estamos em plena Semana Nacional da Família. Semana Nacional que tem por tema: família, torna-te aquilo que és. O amor jamais acabará. Mês vocacional, hoje dia de Santa Clara de Assis. E estamos em plena novena. Segundo dia, São Roque, livrai-nos das enfermidades expostas, das feridas e das doenças graves. Quero saudar a todos que estão nos acompanhando a partir da Rádio Evangelizar, de onde tudo começa. As rádios irmãs, cujos nomes cito neste momento:
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1: Saúdo a você pela TV Evangelizar, sinal digital em todo o país, em várias cidades, canal aberto, pelo YouTube, Padre Manzotti Oficial, pelos aplicativos da Associação Evangelizar é Preciso e todas as plataformas digitais. Família, lugar de amor, de aconchego e de paz. Semana Nacional da Família. Não esqueça, coloque a foto de família perto do rádio, perto da TV. Mas juntos, em nome do Pai, do Filho e do Espírito Santo. Amém. Naquele tempo, os discípulos aproximaram-se de Jesus e perguntaram: quem é o maior no reino dos céus? Jesus chamou uma criança, colocou-a no meio deles e disse: em verdade eu vos digo, se não vos converterdes e não vos tornardes como crianças, não entrareis no reino dos céus. Quem se faz pequeno como esta criança, este é maior no reino dos céus. E quem recebe em meu nome uma criança como esta, é a mim que recebe. Não desprezeis nenhum desses pequeninos, pois eu vos digo que os seus anjos no céu veem sem cessar a face do meu Pai que está nos céus. Que vos parece? Se um homem tem 100 ovelhas e uma delas se perde, não deixa ele as 99 nas montanhas para procurar aquele que se perdeu? Em verdade eu vos digo, se ele a encontra, ficará mais feliz com ela do que com as 99 que não se perderam. Do mesmo modo, o meu Pai que está nos céus não deseja que se perca nenhum dos seus pequeninos. Senhor, o nosso Pai que está no céu é um Pai de profundo amor, zeloso e que conhece a todos nós individualmente. O Evangelho nos fala, Senhor, que ninguém passa despercebido a este olhar, neste Pai que é capaz de ir atrás das ovelhas perdidas. Querido Deus, que na família também nós tenhamos este zelo, este amor com todos. Assim como o Pai vai atrás da ovelha perdida, que também nós não fechamos o coração àquele que se perdeu, mas que os nossos gestos, nossas atitudes sejam de busca, reconciliação, amor, perdão família, lugar de amor e de perdão. Vai rezando, reze pela sua família. Semana Nacional da Família, mas rezemos por todas as famílias. E hoje, nesta parábola da ovelha perdida, pensemos que ninguém é descartável para Deus. E também não pode ser nas nossas vidas, no nosso amor, no nosso coração. Senhor, nós te pedimos, derrama tuas bênçãos sobre a família, que a exemplo da Sagrada Família de Nazaré, a família seja um lugar onde se aprende os valores cristãos, se vive os valores cristãos. Afaste para longe, Senhor, todos os ataques dos inimigos contra a família, desemprego, rivalidade, traição, mentira. Senhor, restaure a minha família, vai pedindo. Senhor, abençoe, restaure. Nós pedimos pelos doentes das famílias, aqueles que estão acamados, que estão nos hospitais, nas casas, aqueles que vivem ausentes por trabalho, por necessidade. Escute bem, família que reza unida, unida sempre estará. Escute esta frase que é de São João Paulo II. Família que reza unida, unida sempre estará. Então, Senhor, acredito que a oração pode transformar o meu lar. Pense nas pessoas que você quer rezar hoje. Pense naquele que está distante do seu coração. Pense naquela pessoa da família que mais está precisando de uma graça. Derrama, Senhor, tua bênção. Derrama, Senhor, sobre nós. Hoje, colocando todos os mensageiros e mensageiras das capelinhas, oferecemos toda terça-feira pelos mensageiros, rezamos pelas famílias que recebem as capelinhas em suas casas, rezamos por aqueles que nos ajudam na obra evangelizar, é preciso. Eu também quero colocar o retiro que vai acontecer já neste final de semana em Massachusetts, que seja um retiro que produza frutos de conversão, frutos de encontro com Deus. Senhor, há tanta coisa a rezar e nós te louvamos. Hoje, fiquemos com a ovelha perdida. Somos nós. Deus age assim conosco. Que o façamos também. Nós só começamos, nós temos ainda partilha de vida, leitura orante, muita coisa hoje, hein? Semana Nacional da Família. Santa Clara, vamos conhecer um pouco da vida dela. E a novena, eu volto já, volte comigo.
3: O Pleno do Superior Tribunal de Justiça Desportiva manteve na última sexta-feira a punição de Vitor Gabriel, que não poderá jogar pelo Inter, até o retorno de Gabriel Peck do Cruzeiro aos treinos, com prazo máximo de 180 dias. Lembrando que o zagueiro do Inter foi expulso aos 3 minutos do segundo tempo no jogo contra o Cruzeiro no dia 22 de agosto, o válido pelo Brasileirão Série A. Ele deu uma entrada forte que tirou sangue da canela de Peck. Peck sofreu uma fratura e está em recuperação.
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5: 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Ana, que a paz de Jesus esteja com você, Ana.
6: Sim, Padre, sua bênção.
5: Deus abençoe. Você fala de onde?
6: De Brasília.
5: Brasília, Distrito Federal. Como é que você me acompanha ali?
6: Pelo rádio YouTube, Padre.
5: Tá certo, pelo YouTube. Nós temos quem nos transmite, a Nova Aliança FM. Diga lá, Ana.
6: Padre, eu tô passando um problema com meu filho. Ele tem 20 anos. Ele é motoboy e ele tá no jogo do vício, do Tigrinho, Padre. Oh, ele ontem pediu ajuda, chorando, que sozinho não consegue. Todo o dinheiro que ele pega é para esse jogo. As contas estão todas atrasadas. E eu não sei o que fazer, Padre. Eu queria um aconselhamento, uma oração pela vida do meu filho.
5: Bom, pode ter certeza que eu levarei na missa do meio-dia, vamos rezar, com certeza, tanto eu quanto os intercessores. Mas, Ana, se ele pediu ajuda, tem várias formas. Uma delas, existe a possibilidade de bloquear o celular. É um vício, é uma doença. Bloquear o celular para esse tipo de jogo. Esse recurso existe. Talvez você não saiba, mas ele ou alguém próximo a você saiba fazer isto. Depois, fazer com que ele sempre fale com você sobre esse assunto, já que ele se abriu com você, que você não deixe esse assunto esquecido. Filho, como é que está? Você conseguiu ficar hoje sem o jogo? Porque o diálogo vai fazer ele tomar sempre essa consciência de ter que lutar contra este vício. Depois, filha, as dívidas tem que administrar. Não é simplesmente vamos pagar tudo, porque pode fazer de novo, fica muito fácil. Fazê-lo perceber em administrar essa dívida. Você escutou?
6: Escutei, estou escutando, padre.
5: E
6: eu até fui atrás de psicólogo, estou atrás de psicólogo. Isso. Também, para ter acompanhamento com ele, se for preciso de um psiquiátrica, para entrar com a medicação crítica, porque também a ansiedade, ele diz que não consegue dormir na madrugada, só pensando, e ele diz que está pedindo muito a Deus, ele pede a Deus para tirar esse vício dele.
5: Isso, é bom, está ótimo procurar ajuda com psicólogo ou psiquiatra, aí você vai perceber. Mas você tem que, com ele, tomar atitudes mais radicais de bloquear o celular. Você entende? É a mesma coisa...
6: Entendo.
5: Oi?
6: Entendo, padre. Ele disse que já, várias vezes, já apagou o aplicativo, aí apaga e depois volta de novo.
5: Pois é, filha. E o pai dele?
6: Hoje eu conversei, eu liguei pro pai dele, porque ele não se abriu com o pai dele. Aí ele disse que vai chegar nele e vai conversar diretamente com ele pessoalmente.
5: Entendi. É muito importante, mais do que brigar, conversar, conscientizar e ajudá-lo a sair. Acho que esse é o caminho que você tá tomando, é o caminho mais certo. A ovelha perdida é o evangelho de hoje. Vamos rezar juntos? Você pediu para rezar por ele? Eu não vou pedir o nome dele porque exponho. Mas você traga ele presente e diga: Senhor Jesus.
6: Senhor Jesus.
5: Liberte meu filho.
6: Liberte meu filho.
5: Do jogo.
6: Do jogo.
5: Deste vício.
6: Deste vício.
5: E da ansiedade.
6: E da ansiedade.
5: Ajude o Senhor.
6: Ajude,
5: que eu tenha
6: Senhor.
5: O discernimento.
6: E o discernimento.
5: De como ajudá-lo melhor.
6: De como ajudá-lo melhor.
5: Eu confio, Senhor.
6: Eu confio, Senhor.
5: E peço uma gota do seu preciosíssimo sangue.
6: E peço a gota do seu preciosíssimo sangue.
5: Para resgatar este meu filho.
6: Para resgatar meu filho.
5: Amém.
6: Amém.
5: Filha. Estamos juntos em oração, mas você faz muito bem em procurar uma ajuda profissional. Tá certo?
6: Tá certo, padre. Muito obrigada.
5: Que Deus abençoe a você e a seu filho. Meu abraço a Brasília, Distrito Federal, pelo YouTube, Rádio Nova Aliança FM, Cardeal Arcebispo Dom Paulo César Costa. Escute esse testemunho, por favor.
7: Eu quero dar um testemunho, né, que eu sou mãe adotiva, mãe do coração.
5: Opa.
7: E eu adotei a minha filha, a Átila, e eu ainda não tinha a guarda definitiva dela.
5: Certo.
7: Eu sei que foi Deus que me trouxe ela, mas tinha sempre esse medo no coração, né? Agora, na sexta-feira, que antecedia ao Dia dos Pais, eu tava com a capelinha de Jesus das Santas Chagas.
5: Olha
7: aqui
5: aí,
7: na minha
5: gente.
7: Casa, só que já era o dia de eu passar pra casa da vizinha, né? E antes de entregar Jesus... Aí eu fiz alguns pedidos para Jesus, agradeci,
5: certo,
7: pela visita dele na minha casa.
5: Que lindo.
7: E entre esses pedidos que eu fiz, eu pedi pela guarda definitiva na Átila. Pedi a Jesus das Santas Chagas que me abençoasse, que eu recebesse essa bênção. Quando foi no domingo, eu acordei, e como meu pai já é falecido há 12 anos, essas datas mexem um pouco com o coração,
5: claro,
7: da gente, com os sentimentos da gente, né? Aí eu tava estendendo umas roupas no varal, aí só tava brincando junto comigo no quintal. Aí escutei uma moça chamando no portão, né, Gabriela? Quando eu cheguei lá na frente, era oficial de justiça.
5: Oh, meu
7: me
5: Deus.
7: Trazendo a sentença do juiz com a guarda definitiva da Átila, né? E eu fiquei muito feliz, padre, muito feliz. Foi um grande presente de Deus.
5: Com
7: Num
5: certeza.
7: Dia de domingo, uma oficial de justiça vim na casa de uma pessoa trazer um presente enorme desse, que foi a guarda definitiva da Átila, né? mas agora só falta sair a certidão de nascimento dela para que a gente possa marcar o batizado. Era algo também que eu sonhava de noite. Então, é graça testemunhada, graça alcançada. Toca o sino, sacristão.
5: Louvado seja Deus. Gabriela, imagina a sua alegria. Tá aí, gente, um testemunho, é por isso que eu falo. Onde a capelinha de Jesus das Santas Chagas passa, uma gota do sangue redentor fica. Aproveite. Aproveite agora e torne-se um mensageiro, uma mensageira da capelinha de Jesus das Santas Chagas. Aproveite esse intervalo 0800 410 6060 e torne-se um mensageiro levando para no mínimo mais 8 famílias. Imagina isto. Não tem no seu local? Não tem na sua cidade? Porque você não é mensageiro. Toma a decisão. Olha a graça que a Gabriela testemunha, quantos anos pedindo essa guarda e num domingo oficial. Sacristão, faça ecoar esse testemunho, sacristão. Gente, aproveite agora, 0800 410 6060 e faça o seu pedido de oração, Semana Nacional da Família. Ainda dá tempo para a missa do meio-dia. Eu volto já, volte comigo.

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nós vamos para a leitura orante de 2 Coríntios, capítulo 2, 12 seguintes. Mas antes eu tenho uma novidade para você. 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Filhos amados e povo querido, Bíblia aberta, cartilha de oração.

0: hoje, 2 Coríntios, versículo 2. Perdão, capítulo 2, versículo 14. 2 Coríntios, capítulo 2, versículo 14. Mas dou graças a Deus, porque unidos com Cristo fomos sempre conduzidos por Deus como prisioneiros no desfile da vitória de Cristo. Atenção, escute. Como um perfume que se espalha por todos os lugares, somos usados por Deus para que Cristo seja conhecido por todas as pessoas. Que imagem linda, né? Como um perfume que se espalha por todos os lugares, somos usados por Deus para que Cristo seja conhecido por todas as pessoas. Porque somos como o cheiro suave do sacrifício que Cristo ofereceu a Deus. Cheiro que se espalha entre os que estão sendo salvos e os que estão se perdendo. Para os que estão se perdendo, é o mau cheiro que mata. Mas para os que estão sendo salvos, é um perfume muito agradável que dá vida. Então, quem é capaz de realizar um trabalho como esse? Nós não somos como muitas pessoas que entregam a mensagem de Deus como se estivesse fazendo um negócio qualquer. Pelo contrário, foi Deus que nos enviou, e por isso anunciamos a sua mensagem com sinceridade na presença dele como mensageiro de Cristo. Como um perfume que se espalha por todos os lugares, somos usados por Deus. Senhor, eu quero, Senhor, exalar a tua essência como um perfume, para que Deus seja conhecido por todas as pessoas. Usa-me, Senhor, usa-me, Senhor. Mas tu sabes que eu possa ser como o cheiro suave que o meu choro é do sacrifício que Cristo ofereceu a Deus. Não tenho este sacrifício que se espalha entre os que estão sendo salvos e os que estão se perdendo. Usa-me, Senhor. Usa-me, Senhor. Como um perfume que se espalha para levar tua essência, Senhor. Usa-me, Senhor. E que esse perfume de santidade que me atinge possa atingir aqueles que mais precisam. É verdade, Senhor, que a palavra diz que para alguns será um cheiro fétido, porque não querem sentir o cheiro de Cristo. Mas para outros será um perfume muito agradável que dá vida. Sim, Senhor, que eu exale como um perfume o sacrifício de Cristo. Pelo contrário, foi Deus que nos enviou e anunciamos a sua mensagem com sinceridade na presença como mensageiros de Cristo. Que delicada! Bom, eu que gosto de perfume, gosto de olfato, gosto de cheiro. Que texto maravilhoso. Usa-me, Senhor, como um perfume agradável a exalar a essência do teu sacrifício. Padre, que texto é esse? Que maravilhoso! Eu nunca tinha lido. Então, filho, anote aí 2 Coríntios, capítulo 2, do versículo 14 ao versículo 17. Eu volto já. Volte comigo.
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3: Eu não sei você, mas eu fiquei muito edificado com este texto. E por isso eu vou colocar no Instagram, 2 Coríntios, capítulo 2, do versículo 14 a 17. E dizia assim: como um perfume que se espalha por todos os lugares, somos usados por Deus para que Cristo seja conhecido por todas as pessoas. Gostaria que você comentasse esse texto e mandasse para alguém. Me toca muito. Eu disse, eu gosto muito de olfato, gosto muito de perfume. O cheiro dos lírios, eu falo que é um cheiro de Deus. É. E assim, ser um perfume agradável do sacrifício, Cristo oferece a Deus um cheiro que se espalha entre os que estão sendo salvos e os que estão se perdendo. Faça o seu comentário no Instagram. Esse texto é lindo, profundo. Quero dizer com grande alegria os mensageiros das Capelinhas de Jesus das Santas Chagas. 79 novas capelinhas foram enviadas, fotos que chegaram da Elisângela da Silva de Dourados, Mato Grosso, meu grande abraço, olha aí na igreja, Deus seja louvado. Márcia de Moura Santos, de Picos, Piauí, meu Deus, quanta gente, camiseta linda. Gislaine Aparecida, Ribeirão Claro, Paraná, minha saudação também a Pedro Batista de Nova Serrana, Minas Gerais, ali da igreja. Neuza Maria Silva, Adarindeua, Pará, minha saudação. Edna Ferreira, Duas Estradas, Paraíba, com carinho. Zuma Gonçalves, de Criciúma, Santa Catarina, minha saudação. Rosimeire Candioto, Sorriso, Mato Grosso, obrigado pela foto. Aguinaldo Ferreira, Santa Quitéria, Ceará, obrigado ao sacerdote que está aí na frente. E Lucineide Cardoso, de Brasília, Distrito Federal. Mande a sua foto, valorize o seu grupo. 419-8791-2787. Querido povo de Deus, é isso aí. Torne-se um mensageiro da Capelinha de Jesus das Santas Chagas. Quero lembrar que todos os dias você tem oração da manhã, Evangelho do Dia, no YouTube Padre Manzotti. Logo cedo, agora no oficial, Padre Manzotti Oficial, oração da manhã, Evangelho do Dia. Faltam 4 dias, atenção, toca a corneta, faltam 4 dias para o início da Quaresma de São Miguel. Faça comigo a Quaresma de São Miguel, sábado, a partir das 9:30 da manhã. Exclusividade no YouTube Padre Manzotti. Exclusividade no YouTube Padre Manzotti, sábado, a partir das 9:30, faça comigo 40 dias a Quaresma de São Miguel. Qual é a graça que você vai pedir? Qual é a graça difícil? Qual é a batalha que você vai travar tendo São Miguel conosco? Sábado, às 9:30, comece comigo. 40 dias na Quaresma de São Miguel. Michele, que a paz de Jesus esteja com você, Michele.
4: Bom dia, Padre, a sua bênção.
3: Bom dia, Deus abençoe, Michele.

0: Você fala de... Você fala de onde?
1: Biguaçu, Santa Catarina. Biguaçu, Santa Catarina.
0: Tá certo, Biguaçu, Santa Catarina. Como é que você me acompanha aí?
1: Pelo YouTube.
0: YouTube. Diga lá, Michele.
1: Padre, eu liguei para pedir oração, porque eu pedi minha filha, Maria, Maria Victoria Ferreira dos Santos. Ela teve uma pneumonia muito grave, sabe? Passou 24 dias internada. O médico não sabia mais o que fazer, que eu era pulmão, depois passou para a cabeça vários sangramentos. Aí eu tô sofrendo tanto eu quanto a minha família aqui em Santa Catarina,
0: certo.
1: Aí em Alagoas também.
0: Meus sentimentos pela perda da sua filha.
1: Ia fazer 4 anos hoje, padre.
0: Que ela faleceu?
1: Quatro anos de idade.
0: E quando que aconteceu o falecimento dela?
1: Dia 30, padre.
0: Ah, recente, muito recente. Meus sentimentos, filha. E como...
1: Padre, pedi também minha mãe, padre, tá com 1 ano e pouco. No mesmo mês que eu pedi minha mãe, que fez 1 ano, pedi minha filha no final do mês.
0: Entendi. Como que você tá lidando com isso, filha?
1: Padre, eu já chorei tanto, já tentei fazer... Que tira a minha vida, sabe? Mas minha
0: para
1: filha me dá
0: isso.
1: Muito...
0: Para.
1: Onde ela tá, ela me dá muito pensamento positivo, sabe? Pra
0: claro.
1: Mim ficar bem, cuidar da irmãzinha dela, que eu tenho uma menina de 1 ano e 9 meses.
0: Certo.
1: Maíra Valentina.
0: Você tá vendo que você não pode desistir? Você ganhou você ganhou um anjinho no céu, que é a sua filha. Você é mãe de anjo. Só que você tem aí... Escuta, você tem perto de você uma criança que precisa muito da sua ajuda. Você não pode ceder.
1: Isso.
0: Tem que se levantar. A saudade é grande, bate muitos pensamentos ruins, mas lute contra esses pensamentos ruins, Michele.
1: Só eu pedi Nossa Senhora, do mesmo jeito, peguei ela no braço, sabe, no colo, que Nossa Senhora pegou Jesus Cristo lá no hospital.
0: Eu imagino aquela cena de Nossa Senhora com Jesus desfalecido nos braços.
1: Isso, do mesmo jeito, Nossa Senhora pegou Jesus Cristo.
0: E Nossa Senhora tem você nos braços hoje, Michele. Ela que é mãe...
1: Eu tenho tanta fé em Nossa Senhora, padre, tanta fé em Nossa Senhora.
0: Mas, filha, lute contra esses pensamentos ruins. Você entendeu?
1: Aí eu quero deixar o nome da minha família em oração também.
0: Diga.
1: É José Edilson dos Santos, que é o pai dela.
0: Tá.
1: E a Maria Victoria, que foi a que Nossa Senhora levou.
0: Sim.
1: Eu, Michele Ferreira.
0: E da...
1: Maíra Valentina. Pedro.
0: Só um minutinho.
1: Pedro Marquinhos, que é o irmão dela.
0: É.
1: E Gabriela também, Gabriela Martins do Santo.
0: Tá. Anotei. Meus sentimentos e que, lembre-se, a senhora pegou seu filho como mãe nos braços. Nossa Senhora pega você também nos braços. Você não está sozinha, Michele. Deus e Nossa Senhora te fortalece para cuidar dos teus filhos. Tá bom?
1: Deus quiser, meu.
0: Deus abençoe Michele de Biguaçu, Santa Catarina. Arcebispo Dom Wilson Tadeu Jonck, da Arquidiocese de Florianópolis. 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Eu vou para o intervalo e eu volto falando sobre Santa Clara. Eu volto à novena de São Roque, segundo dia. Volte comigo.
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7: Por muito tempo, Jesus o chamava, porém, ele dizia não.
8: Minha mulher era da igreja, mas eu nunca gostei de rezar. Que raiva, ela me chamava para me rezar o texto, eu dizia o que ela sabe disso.
7: No silêncio da dor, seu coração finalmente disse sim.
8: Aí, em 2017, ela faleceu. Um ser meu tive esse AVC. Comecei a me pegar com Jesus da Santa Chaga.
7: Hoje, curado, ele reza por aquele que foi instrumento em sua transformação.
8: E hoje eu estou bom, graças a Deus. Eu rezo todo dia pelo Senhor, Padre, de tarde, de manhã e de noite. Toca o sino, sacristão. Obrigado, Padre.
0: Olha aí, gente. Vidas transformadas. O homem não queria nem saber de reza. A mulher chamava para rezar. Credo Cruz, Vixe Maria. Mas tá aí, ó. Um homem que agora acompanha a Experiência de Deus, deve acompanhar a TV Evangelizar. Deus seja louvado.
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0: Queridos irmãos e irmãs, hoje, aniversário da Cidade da Luz FM, Luminárias Minas Gerais, Correio da Serra FM, Solânia, Paraíba. Hoje, aniversário do nosso arcebispo emérito, a quem temos muito carinho e apreço, Dom Pedro Antônio Marchetti Fedalto, que está completando 100 anos, 100 anos, inclusive. A missa está acontecendo no seminário menor, Dom Pedro Fedalto, que me acolheu sempre com muito carinho. Nossas orações, 100 anos de vida. E também, hoje aniversário, de Alexandre José Tormena, grande colaborador, diretor da obra Evangelizar é Preciso, que Deus o abençoe com todas as graças e bênçãos, com o discernimento na condução, no auxílio desta obra, Alexandre José Tormena. Filhos queridos, filhas amadas, hoje celebramos Santa Clara, fundadora das Clarissas. A história de Santa Clara remonta a 1193. Ela que veio de uma família muito rica, mas que quis seguir os ensinamentos de São Francisco de Assis. A família não aceitou, mas nada lhe tirou o propósito. Aos 19 anos, fugiu de casa e foi à igreja de Santa Maria dos Anjos, onde cortou o cabelo e vestiu um modesto hábito de lã para viver pobreza, castidade e obediência. São Francisco a orientou para que fosse ao mosteiro dos beneditinos, mas ela atraiu muitas moças e foi a primeira mulher a escrever a regra, que foi aprovada pelo Papa Gregório IX. Ela, uma mulher de incansável amor, a Eucaristia, nada é tão grande quanto ao coração do homem, no íntimo do qual Deus reside. A incansável adoradora da Eucaristia, na noite de Natal, recolhida em oração, assiste na parede de sua cela os ritos que se realizavam na Porciúncula. Por esse motivo, foi declarada pelo Papa Pio XII padroeira da televisão. Santa Clara faleceu em 1253 no chão do mosteiro de São Damião. Santa Clara, rogai por nós. Inclusive, quero dizer que desta peregrinação que hoje eu lancei, será em Assis e visitaremos este lugar magnífico, singular, da vida de Santa Clara. 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Amado povo de Deus, é hora da novena.
1: Teu amor me cura.
0: Ó Deus, por intercessão de São Roque, curai as feridas do corpo, curai as feridas da alma. Ó Deus, por intercessão de São Roque, curai as feridas do corpo, curai as feridas da alma. São Roque, vós que não tivestes medo de se dedicar de corpo e alma aos cuidados dos doentes, e como prova de vossa fé e confiança, contraístes a doença, mas Deus não abandonou. Deus o alimentou e de modo milagroso também o curou. São Roque, nesta novena, protegei contra as doenças infecciosas. Livrai-nos do contágio, livrai-nos das feridas abertas, físicas, emocionais e espirituais. E de modo particular desta novena, faço o meu pedido, faça o seu pedido hoje. Senhor, por intercessão de São Roque, pedimos pelos doentes nos hospitais, alivie as dores e os sofrimentos. Eu me comprometo de também agir na caridade com aqueles que sofrem. São Roque, abençoai os médicos, fortalecei os enfermeiros, os intensivistas de UTI, os atendentes de hospitais, os voluntários e os cuidadores de doentes. De modo especial, curai as feridas expostas e as doenças graves. São Roque, livrai-nos do mal. São Roque, livrai-nos das infecções. São Roque, rogai por nós. Hoje, Semana Nacional da Família. Está com a foto? Está com o porta-retrato? Hoje, na missa, ao meio-dia, bênção das fotos. Mas a semana inteira rezando pela família, tua família, nossa família. O Senhor esteja convosco. Ele está no meio de nós. Abençoai, Senhor, e santificai a água, a roupa dos enfermos, as fotos de família. Abençoai os remédios. Em nome do Pai, do Filho, do Espírito Santo. Amém. E eu me despeço com o clipe Eu e Minha Casa. Serviremos ao Senhor. 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
2: 11,3.
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Bom dia, queridos ouvintes, bom dia, queridos paroquianos da paróquia Nossa Senhora das Dores, aqui em Dores do Indaiá. Ouvimos o clássico De Lá do Interior com o Padre Zezinho. Com certeza vários se emocionaram, porque é uma música que fala o coração. Nós que vivemos no interior e não temos vergonha de ter fé. Hoje, sexto dia da nossa novena, em honra a Nossa Senhora do Rosário e em preparação para a festa da Congada, que inicia nesta sexta-feira, dia 14. Ontem nós iniciamos uma conversa sobre a nossa fé, a fé que professamos, e justamente falando da criação do mundo, a criação obra perfeita de Deus. Eu dizia que no livro de Gênesis, capítulo 1 e capítulo 2, há duas criações. E eu terminava dizendo que para o autor sagrado, a preocupação não está no modo como o mundo foi criado, mas mostrar que Deus é o Criador de tudo. Nesse sentido, fé e razão podem dialogar com perfeita sintonia. O mundo pode ter surgido a partir de uma grande explosão, como sugere a teoria do Big Bang? Pode sim, pois para algo explodir é necessário que alguém acenda o pavio. Nós cristãos não temos dúvida de que foi Deus. Ou ainda sobre a teoria de Darwin, que defende a evolução das espécies. Para algo evoluir, precisa existir uma célula que seja. Para nós, o Criador é Deus, que na sua infinita onipotência previu e planejou cada uma destas coisas e pôs na matéria essa força de expansão. O que as duas histórias de criação têm mais a nos dizer? Podemos interpretá-las de diversas formas e enriquecer nossa alma e coração. Por trás das alegorias e da linguagem simbólica existente na palavra de Deus, encontramos muitas verdades. Deus cria Adão e Eva, o homem e a mulher, como disse ontem, símbolos da humanidade, e lhes dá toda a criação para que dela desfrutem, cuidem e a preservem. E num belo dia, Eva é tentada pela serpente a comer do fruto de uma das árvores que estavam no centro do jardim, dos quais Deus havia ordenado que nunca experimentassem. Quantas e quais eram essas árvores? Eram duas: a árvore da vida e a árvore do conhecimento do bem e do mal. Eva se deixa seduzir e come do fruto do conhecimento. E além de fazê-lo, oferece-o para Adão. Os dois então descobrem que estão nus, sentem vergonha e se escondem. Deus Pai procura por eles. Veja que interessante. Deus, aqui podemos perceber que é igual às mães, que ficam acordadas esperando os filhos voltarem para casa quando saem para alguma festa. Só quando uma mãe escuta seu filho chegar é que consegue dormir tranquila. E no outro dia, quando o filho acorda às vezes já tarde, depois do almoço, vem lhe dizer: boa tarde, filho, a mamãe nem viu você chegar. A que horas você chegou? Ela sabe o horário, porém quer ouvir a resposta dele. Assim é Deus. Ele sabia que Adão e Eva tinham comido do fruto da árvore do conhecimento e do bem, mas mesmo assim lhes dá uma chance de saírem do esconderijo e reconhecerem o erro. Ainda nesse bloco vamos escutar outro clássico, Utopia, com Tiago Brado, e ainda na voz do padre Fábio de Melo, mais uma música do padre Zezinho, Canção dos Imperfeitos.

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3: 11:21.
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5: Queridos ouvintes, Deus pergunta a Adão e Eva: onde estás? E Adão responde: ouvi teus passos no jardim, fiquei com medo porque estava nu e me escondi. E aí Deus indaga: e quem te disse que estavas nu? Então comerdes da árvore, de cujo fruto te proibi comer? E a resposta de Adão não poderia ter sido pior: a mulher que me destes por companheira, foi ela que me fez provar do fruto da árvore, e eu comi. Adão, além de não assumir o seu erro, ainda culpa a mulher e, consequentemente, o próprio Deus. A mulher que me destes por companheira. E a mulher culpa a serpente. Talvez aqui esteja o maior pecado da humanidade: não acreditar na bondade e misericórdia de Deus, não aceitar o seu amor. Deus sabia que tinham pecado, que tinham errado. E se Adão e Eva tivessem assumido a culpa, reconhecido o seu erro, Deus os teria perdoado. O pecado que os fez sair do paraíso, portanto, não foi o de ter comido o fruto, mas de não terem reconhecido sua responsabilidade. Se não se admite a culpa, não pode haver arrependimento. E isso é muito importante para a nossa vida. Muitas vezes pecamos e nos afastamos de Deus. É uma presunção achar que o que a gente fez não tem perdão. O perdão é de Deus. É Ele quem nos ama. O que cabe a nós é retornar e dizer: Senhor, pequei. E Deus, no seu amor e na sua misericórdia, nos abraça no perdão. Então não tem nenhum pecado que você tenha cometido que seja maior que o amor e a misericórdia de Deus. Então escute essa comparação, essa metáfora de Adão e Eva, que é a metáfora da humanidade. Acredite no amor de Deus. Lembre da parábola do filho pródigo. Capaz de perdoar, Deus perdoa sempre. Então cabe a nós reconhecer a responsabilidade do erro e dizer: eu errei. Adão então foi terrível. Culpa até Deus, culpa a mulher, mas não é capaz de dizer: eu errei, Senhor, me perdoa. Então aprendamos a confiar no amor de Deus, aceitar a sua bondade e a sua misericórdia. Vamos ouvir 7 palavras com Padre Ezequiel Dal Poço, Luz Divina com Padre Juarez de Castro e Deus é Amor com Coro Paulinas.

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5: 11:38.
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7: Queridos ouvintes, na sua infinita bondade, Deus tece vestes com pele de animais e cobre Adão e Eva. E o Senhor Deus fez para Adão e sua mulher túnicas de pele e os vestiu. Gênesis capítulo 3, versículo 21. É importante prestarmos atenção nisso, pois o que está no imaginário de muitos de nós é que Deus expulsou Adão e Eva do São nisso, pois o que está no imaginário de muitos de nós é que Deus

preservá-los da morte eterna. Diz uma tradição oriental que, estando em pecado, não assumindo a culpa, Adão e Eva poderiam também comer do fruto da outra árvore, a árvore da vida. E isso os aniquilaria, ou seja, eternizaria a morte, o erro, o pecado. Deus, então, os fez saírem para preservá-los, protegê-los, para que pudessem reconduzi-los de volta ao paraíso no tempo oportuno, como Deus fez através de Jesus. Então veja a diferença da visão. Não é que Deus os expulsou, Deus os protegeu, Deus continuou cuidando. Então que você possa ter isso no coração. Deus não nos quer castigar, Deus quer nos salvar sempre. Já nos salvou por Jesus. Então abra o seu coração para o amor de Deus, para a compaixão de Deus, para a misericórdia de Deus. Como é fácil culpar os outros, como é difícil assumir os próprios erros. O Papa Francisco, saudoso Papa Francisco, foi muito feliz em 2016, quando ele convocou o ano da misericórdia. Não sei se você lembra, 2016 foi o ano da misericórdia. E ele nos convidou a perdoar mais, a apontar menos o dedo acusador. Assim talvez tenhamos mais coragem de assumir quem nós somos e, reconhecendo nossas limitações e fragilidades, buscar tornar-nos melhores a cada dia. Não tenhamos medo de assumir que somos pecadores. A bondade de Deus é muito maior. Eu acredito ser esse o primeiro passo a ser dado no caminho de volta ao paraíso, de salvação. Não culpe os outros. Reconheça os seus erros, se arrependa, volte para os braços do Pai. Vamos ouvir "Se o Teu Sangue", com Tiago Brado. "Tempo de Sorrir", com a banda Opus Dei. E "Meu Deus", com Padre João Carlos Ribeiro.

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5: 11:54.
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7: Queridos ouvintes, há uma tradição da Igreja Oriental não registrada no livro de Gênesis, que dá continuidade a essa história, contando que Adão e Eva, ao saírem do jardim do Éden, tiveram que trabalhar para sobreviver e experimentaram os desafios e as limitações de nosso pobre corpo mortal. Com o passar do tempo, a idade e as doenças chegaram e o homem começou a morrer. Lembremos que o distanciar-se de Deus pelo pecado gera morte. Prevendo a proximidade de seus últimos dias, Adão envia Sete, que é o seu terceiro filho após a morte de Abel, como diz a história. Ele pede então que Sete vá até as portas do jardim para interceder por ele, para pedir que Miguel Arcanjo, que guardava as portas do paraíso, lhe desse o fruto da árvore da vida. E mais uma vez, no seu infinito amor, Deus se compadece. Entrega a Sete algumas sementes para serem colocadas na boca de Adão, enquanto adormecesse no sono da morte. Ele volta correndo ao encontro do pai, que ao ver as sementes, reaviva a esperança de um dia poder retornar ao paraíso. Adão morre e é sepultado numa montanha, tendo as sementes em sua boca. Ainda essa tradição oriental diz que destas sementes cresceram inúmeras árvores. Delas saiu madeiro para a arca de Noé, a lenha para o sacrifício de Isaac, o cajado de Moisés, a Arca da Aliança, a manjedoura de Jesus e, por fim, da última árvore, o madeiro para a cruz de Jesus Cristo. Essa lenda quer evidenciar que Deus sempre teve um plano de amor e de salvação para o ser humano. Deus é paciente e, ao longo da história, se revelou à humanidade. Deu-lhe profetas, reis e sacerdotes para conduzi-la. No tempo oportuno, enviou seu próprio filho para salvá-la. A história, preservada pela tradição, também nos conta que um grande tremor foi sentido no momento da crucificação e morte de Jesus. O monte onde foi crucificado se partiu, rachou ao meio e o seu sangue escorreu, molhando os corpos ali sepultados. Sim, o Monte Calvário, que significa o lugar da caveira, foi o lugar da crucificação e também onde eram sepultados os corpos. A tradição nos conta que neste monte estavam sepultados Adão e Eva. No momento do tremor, o próprio Jesus desce e vai ao encontro dos nossos primeiros pais. A iconografia, a imagem bizantina da Anastasis, que significa ressurreição, mostra a doutrina do acordar de Adão e Eva pelo próprio Cristo, que desce à mansão dos mortos e quebra suas portas. Veja a lenda, essa imagem mostrando Adão e Eva como o ícone, a imagem de toda a humanidade. E Cristo vem salvar. Como diz a lenda, quer mostrar que Deus sempre, sempre vem ao nosso encontro. Hoje é dia de Santa Clara, então terminamos o nosso programa com a música Santa Clara de Assis com o cantor Ita. Deus te abençoe, Deus te fortaleça. Até amanhã.

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2: Queridos ouvintes, vamos rezar juntos a oração do Ângelus. O anjo do Senhor anunciou a Maria, e ela concebeu do Espírito Santo. Ave Maria, cheia de graça, o Senhor é convosco. Bendita sois vós entre as mulheres, e bendito é o fruto do vosso ventre, Jesus. Santa Maria, Mãe de Deus, rogai por nós, pecadores, agora e na hora de nossa morte. Amém. Eis aqui a serva do Senhor. Faça-se em mim segundo a vossa palavra. Ave Maria, cheia de graça, o Senhor é convosco. Bendita sois vós entre as mulheres, e bendito é o fruto do vosso ventre, Jesus. Santa Maria, Mãe de Deus, rogai por nós, pecadores, agora e na hora de nossa morte. Amém. E o Verbo se fez carne e habitou entre nós. Ave Maria, cheia de graça, o Senhor é convosco. Bendita sois vós entre as mulheres, e bendito é o fruto do vosso ventre, Jesus. Santa Maria, Mãe de Deus, rogai por nós, pecadores, agora e na hora de nossa morte. Amém. Rogai por nós, Santa Mãe de Deus, para que sejamos dignos das promessas de Cristo. Oremos. Infundi, Senhor, em nossas almas a vossa graça, para que nós que conhecemos, pela anunciação do anjo, a encarnação de Jesus Cristo, vosso Filho, cheguemos por sua paixão e cruz à glória da ressurreição. Pelo mesmo Cristo e Senhor nosso. Amém. Que o Senhor esteja contigo e a bênção de Deus Todo-Poderoso, Pai, Filho e Espírito Santo. Amém.
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5: Meio dia e quatro.
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0: por aqui, já de porteira aberta, hein? Simbora! Território Sertanejo tá no ar aqui para todo o Brasil, para toda a nossa região. Nessa terça-feira, hoje, 11 de agosto, e o São Paulo esteve. Se prepara aí, prepara o coração, bebê, que aqui você sabe, é só pedrada, é só moda bruta. Aquelas que maltrata, que judia, tem aquele modão apaixonado, tem aquele batidão animado, tem você pedindo a sua moda favorita também no pedidomusical.com.br. Simbora! Começando bem com Hugo e Guilherme, Metade de Mim.
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0: Simone Mendes e aquela amnésia do beijo. Eita lasqueira, pai. Já pensou? Mas beijo, beijo, esquece tudo, não lembra as bocas que beijou? Ai, ai, ai, tá só começando aqui o nosso território. Você já teve uma amnésia dessa parecida aí, hein? Beijou e outro dia nem lembrava. Ai, ai, ai.
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7: Meio-dia e 19.
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0: Simbora, tô por aqui, vamos lá.
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0: Chegando aquele casalzinho por aqui com Humberto e Ronaldo. Esses meninos rebentam, hein?

0: Hugo e Guilherme.
1: Ica de Gilmar.
0: É nóis.
1: Simbora.
2: Sextou, bebê.
0: Ao
1: um,
0: vivo no
1: peito. Dois, três, vá! Escuta essa história aqui, ó.

tira um tempo pra ela. Tá dado o recado aí na voz deles, Ícaro e Gilmar, por aqui no nosso território sertanejo. Deixa eu mandar um beijão aqui pro Edson Cordeiro, que tá ouvindo a gente em Goiás. Tem também a Sandrinha Lopes com a gente em Guarulhos, São Paulo. Tem também a Carmen Oliveira curtindo o nosso som em Minas Gerais, na grande BH. Tamo junto.

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5: Meio-dia e 36.
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7: Moda que maltrata, que judia, que sabe do que a gente já passou na vida, né? Acho que a moda sertaneja conta bem essa história. Nos representa, né? Só acho. Pedidomusical.com.br, bora lá. Quero ver você aqui, ó, sacudindo o poeirão comigo nessa terça-feira, hein? Agora tem esse modão bruto aqui com eles, Diego e Vitor Hugo, desbloqueado.
9: Essa moda é apaixonada demais. Não queria viver uma história dessa não, viu?

0: Lari Ferreira, pior amigo. Eita, Lari. Aí sim, rebentando por aqui no nosso território sertanejo. E falando em rebentar também, já já a gente ouve o som por aqui de Israel Rodolfo, tem Luiz Henrique Léo e muito mais pra gente cantar junto daqui a pouquinho por aqui na nossa rádio, tá? Enquanto isso, baixa o nosso aplicativo aí, leva o nosso som com você, viu?
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5: Meio-dia e 51.
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0: Delícia, bom demais é estar aqui do seu lado.
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0: Só modão bruto, pai, pra judiar, porque se não for pra maltratar, a gente nem vai, né? Faz amor comigo só hoje, simbora. Israel Rodolfo com Wesley Safadão pipocando aqui nesse piseiro.

Olha ela, Gabi Martins, Prince. É, rapaz. Gabi Martins, que é a ex do Thierry, que inclusive essa música aqui foi lançada bem no comecinho do namoro deles dois. Foi um bafafá danado, parece que o Thierry traiu a mulher, supostamente falando, claro. Mas foi o que rolou na época, né? Só treta, pai.

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4: 1 e 3.
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6: Uma mais gostosinha que a outra, hein? Simbora, vamos lá. Tô de volta com você aqui nessa terça-feira. Isso é Território Sertanejo aqui pra toda a nossa cidade, pra toda a nossa região. E o Brasil também, afinal, temos ouvintes aqui de várias regiões do Brasil e até fora dele, que ouve a gente também pela internet, né? Agora tem Antônio e Gabriel com Marco Brasil Filho, Agrofarra.

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Animada demais. É ela, Laura Prado, com o Zap. Ela que é aí a mais nova mamãe do pedaço, a mãe do Dom. O Dom que veio ao mundo aí no primeiro fim de semana de agosto, veio com saúde. E a Laura agora tá nessa nova jornada de mamãe aí, né? Boa sorte pra ela.

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4: 1:17.
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6: Chama, bebê.
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6: Daquele jeitão que nós gostamos. Só moda bruta por aqui, simbora.
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6: Aquele ciúme lento por aqui, agora com João Bosco e Vinícius.

Expectativa e realidade, Matheus e Cauã. Ô, Pedrada, essa aqui é boa, hein? Essa aqui é boa demais. Aliás, Matheus e Cauã que vai fazer parte da bancada aí de jurados do The Voice Brasil. Sim, vai ter. Vai ter mais uma temporada aí no SBT de The Voice Brasil. E eles vão estar lá, marcando presença de jurado, tá?

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2: 1:30.
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5: De volta, simbora.
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5: Bora de parceria, vamos lá. Tem agora o som do Felipe Nunes com Vitor Fernandes. Eu fico rico.

0: VH e Alexandre,
1: Murilo Ruf, Intimidade a dois.
0: Com vocês.

0: pancada. Que pancada. Obrigado, Murilo.
1: VH e valeu, Alexandre, valeu, intimidade valeu. A dois. Eita, pai. Fechando bem, hein? Fechando bem aqui a nossa porteira de hoje. Ficando nessa, meus amores, obrigado. Que Deus abençoe sempre. Gratidão por essa companhia maravilhosa. Papai do Céu abençoe. É claro que a gente volta amanhã com mais território sertanejo aqui pra gente curtir, cantar junto e fazer o poeirão levantar, que é o que a gente gosta, né? Abraço.
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0: Olá, estamos em campo para falar de futebol. Bolívar e São Paulo se enfrentam hoje, a partir das 9:30 da noite, horário de Brasília, no estádio Hernando Siles, em La Paz, na Bolívia. Este será o duelo de ida das oitavas de final da Copa Sul-Americana. O São Paulo vive o seu pior momento na temporada. A última vitória da equipe foi justamente na Sul-Americana contra o Boston River. Mas o último resultado positivo sobre um time brasileiro foi no dia 25 de abril, diante do Mirassol. Daqui a pouco tem mais destaques do esporte. 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
4: 1:43.
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10: Oi, amigos ouvintes, tudo jóia? Sejam muito bem-vindos. Está começando o Passaporte Brasil, onde a música brasileira vira estrada, ponte e horizonte. Aqui cada acorde é um destino e cada verso é aquela paisagem do nosso país. 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
7: 2 e 1.
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8: 12:18.
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10: Já estamos de volta e recebemos a mensagem do André Luiz de Pimentel, né, São Luís do Maranhão, contando que a MPB lembra muito a infância, a casa de vó. Fernandinha Rocha, de Poços de Caldas, diz que a música acompanha suas caminhadas ao pôr do sol. O Thiago Barros Menezes, de Porto Velho, manda um abraço cheio de sotaque e emoção. E a Carolina Tavares, de Niterói, agradece a trilha sonora diária. É isso. Então, vamos com mais? Simbora, que é o melhor da MPB continua pra você.
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8: 12:39.
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0: Meus amores, vou ficando por aqui. É triste a dor do parto, mas tô partindo, tá? Meu muito obrigado e até a próxima. Tchau, tchau.
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4: Três horas.
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9: Na presença das Santas Chagas de Jesus, convido você e sua família para este momento abençoado na nossa programação. Vamos juntos colocar nas Santas Chagas de Jesus o nosso pedido de oração, a nossa intenção. Prepare o seu ambiente de oração com as fotos, as roupas de família e, de modo particular, lembrando dos enfermos. Traga os nomes por quem vamos interceder e pedir cura e libertação de todos os sofrimentos e dores.
10: Queridos filhos e filhas, nesta terça-feira, nós colocamos nas santas chagas de nosso Senhor Jesus Cristo os irmãos do Brasil e fora do Brasil que estão acometidos de alguma enfermidade física, espiritual e psíquica, rezando e suplicando que Jesus, pelos méritos das suas santas chagas, cure estas enfermidades. Em nome do Pai, e do Filho, e do Espírito Santo. Amém. Creio em Deus Pai Todo-Poderoso, Criador do céu e da terra, e em Jesus Cristo, seu único Filho, nosso Senhor, que foi concebido pelo poder do Espírito Santo, nasceu da Virgem Maria, padeceu sob Pôncio Pilatos, foi crucificado, morto e sepultado, desceu à mansão dos mortos, ressuscitou ao terceiro dia, subiu aos céus, está sentado à direita de Deus Pai Todo-Poderoso, de onde há de vir julgar os vivos e os mortos. Creio no Espírito Santo, na Santa Igreja Católica, na comunhão dos santos, na remissão dos pecados, na ressurreição da carne, na vida eterna. Amém. Ó Jesus, divino Redentor, tende misericórdia de nós e do mundo inteiro. Deus Santo, Deus Forte, Deus Imortal, tende piedade de nós e do mundo inteiro. Graça, misericórdia, meu Jesus, nos perigos presentes, cobri-nos com vosso preciosíssimo sangue. Pai Eterno, tende misericórdia de nós, pelo sangue de Jesus Cristo, vosso Filho unigênito,
4: tende misericórdia de nós, vos suplicamos. Amém. Neste primeiro mistério do Terço das Santas Chagas, contemplamos a traição de Judas e prisão de Jesus. Como fruto desta dezena das Santas Chagas, vamos pedir por todos os enfermos que estão angustiados em busca de um diagnóstico certo. Rezemos. Eterno Pai, eu vos ofereço as Santas Chagas de nosso Senhor Jesus Cristo para curar as de nossas almas.
6: Meu Jesus, perdão e misericórdia.
11: Pelos méritos de vossas Santas Chagas.
6: Meu Jesus, perdão e misericórdia.
11: Pelos méritos de vossas Santas Chagas.
6: Meu Jesus, perdão e misericórdia.
11: Pelos méritos de vossas Santas Chagas.
6: Meu Jesus, perdão e misericórdia.
11: Pelos méritos de vossas Santas Chagas.
6: Meu Jesus, perdão e misericórdia.
11: Pelos méritos de vossas Santas Chagas.
6: Meu Jesus, perdão e misericórdia.
11: Pelos méritos de vossas Santas Chagas.
6: Meu Jesus, perdão e misericórdia.
11: Pelos méritos de vossas Santas Chagas.
6: Meu Jesus, perdão e misericórdia.
11: Pelos méritos de vossas Santas Chagas.
6: Meu Jesus, perdão e misericórdia.
11: Pelos méritos de vossas Santas Chagas.
6: Meu Jesus, perdão e misericórdia.
11: Pelos méritos de vossas Santas Chagas.
4: Neste segundo mistério do Terço das Santas Chagas, contemplamos a condenação de Jesus à morte. Rezemos este mistério por todos os enfermos que estão acamados, impedidos pela doença de uma vida plena. Eterno Pai, eu vos ofereço as Santas Chagas de nosso Senhor Jesus Cristo para curar as de nossas almas.
12: Meu Jesus, perdão e misericórdia.
11: Pelos méritos de vossas Santas Chagas.
12: Meu Jesus, perdão e misericórdia.
11: Pelos méritos de vossas Santas Chagas.
12: Meu Jesus, perdão e misericórdia.
11: Pelos méritos de vossas Santas Chagas.
12: Meu Jesus, perdão e misericórdia.
11: Pelos méritos de vossas Santas Chagas.
12: Meu Jesus, perdão e misericórdia.
11: Pelos méritos de vossas Santas Chagas.
12: Meu Jesus, perdão e misericórdia.
11: Pelos méritos de vossas Santas Chagas.
12: Meu Jesus, perdão e misericórdia.
11: Pelos méritos de vossas Santas Chagas.
12: Meu Jesus, perdão e misericórdia.
11: Pelos méritos de vossas Santas Chagas.
12: Meu Jesus, perdão e misericórdia.
11: Pelos méritos de vossas Santas Chagas.
12: Meu Jesus, perdão e misericórdia.
11: Pelos méritos de vossas Santas Chagas.
4: Neste terceiro mistério do Terço das Santas Chagas, contemplamos Jesus é pregado na cruz. Ofereçamos esta dezena do Terço das Santas Chagas por todas as pessoas que trabalham e cuidam dos doentes, que tenham paciência e muita serenidade e força. Eterno Pai, eu vos ofereço as Santas Chagas de nosso Senhor Jesus Cristo para curar as de nossas almas.
13: Meu Jesus, perdão e misericórdia.
11: Pelos méritos de vossas Santas Chagas.
13: Meu Jesus, perdão e misericórdia.
11: Pelos méritos de vossas Santas Chagas.
13: Meu Jesus, perdão e misericórdia.
11: Pelos méritos de vossas Santas Chagas.
13: Meu Jesus, perdão e misericórdia.
11: Pelos méritos de vossas Santas Chagas.
13: Meu Jesus, perdão e misericórdia.
11: Pelos méritos de vossas Santas Chagas.
13: Meu Jesus, perdão e misericórdia.
11: Pelos méritos de vossas Santas Chagas.
13: Meu Jesus, perdão e misericórdia.
11: Pelos méritos de vossas Santas Chagas.
13: Meu Jesus, perdão e misericórdia.
11: Pelos méritos de vossas Santas Chagas.
13: Meu Jesus, perdão e misericórdia.
11: Pelos méritos de vossas Santas Chagas.
13: Meu Jesus, perdão e misericórdia.
11: Pelos méritos de vossas Santas Chagas.
4: Neste quarto mistério do Terço das Santas Chagas, contemplamos, entregando-se ao Pai, Jesus morre na cruz. E vamos juntos oferecer esta oração por todos aqueles que estão fazendo tratamento invasivos, hemodiálise, quimioterapia, radioterapia e todos os outros tratamentos necessários, porém, que levam a um calvário vivo. Rezemos. Eterno Pai,
10: eu vos ofereço as santas chagas de nosso Senhor Jesus Cristo, para curar as de nossas almas.
6: Meu Jesus, perdão e misericórdia.
11: Pelos méritos de vossas santas chagas.
6: Meu Jesus, perdão e misericórdia.
11: Pelos méritos de vossas santas chagas.
6: Meu Jesus, perdão e misericórdia.
11: Pelos méritos de vossas santas chagas.
6: Meu Jesus, perdão e misericórdia.
11: Pelos méritos de vossas santas chagas.
6: Meu Jesus, perdão e misericórdia.
11: Pelos méritos de vossas santas chagas.
6: Meu Jesus, perdão e misericórdia.
11: Pelos méritos de vossas santas chagas.
6: Meu Jesus, perdão e misericórdia.
11: Pelos méritos de vossas santas chagas.
6: Meu Jesus, perdão e misericórdia.
11: Pelos méritos de vossas santas chagas.
6: Meu Jesus, perdão e misericórdia.
11: Pelos méritos de vossas santas chagas.
6: Meu Jesus, perdão e misericórdia.
11: Pelos méritos de vossas santas chagas.
10: No quinto mistério do terço das santas chagas, contemplamos: Jesus é transpassado pela lança por um soldado. Rezemos este mistério por todas as pessoas que sofrem desolação e falta de amor. Eterno Pai, eu vos ofereço as santas chagas de nosso Senhor Jesus Cristo, para curar as de nossas almas.
14: Meu Jesus, perdão e misericórdia.
11: Pelos méritos de vossas santas chagas.
14: Meu Jesus, perdão e misericórdia.
11: Pelos méritos de vossas santas chagas.
14: Meu Jesus, perdão e misericórdia.
11: Pelos méritos de vossas santas chagas.
14: Meu Jesus, perdão e misericórdia.
11: Pelos méritos de vossas santas chagas.
14: Meu Jesus, perdão e misericórdia.
11: Pelos méritos de vossas santas chagas.
14: Meu Jesus, perdão e misericórdia.
11: Pelos méritos de vossas santas chagas.
14: Meu Jesus, perdão e misericórdia.
11: Pelos méritos de vossas santas chagas.
14: Meu Jesus, perdão e misericórdia.
11: Pelos méritos de vossas santas chagas.
14: Meu Jesus, perdão e misericórdia.
11: Pelos méritos de vossas santas chagas.
14: Meu Jesus, perdão e misericórdia.
11: Pelos méritos de vossas santas chagas.
10: Rezemos três vezes. Eterno Pai, eu vos ofereço as santas chagas de nosso Senhor Jesus Cristo, para curar as de nossas almas. Eterno Pai, eu vos ofereço as santas chagas de nosso Senhor Jesus Cristo, para curar as de nossas almas. Eterno Pai, eu vos ofereço as santas chagas de nosso Senhor Jesus Cristo, para curar as de nossas almas. Amém. Queridos filhos e filhas, tendo rezado o terço das santas chagas, vamos agora fazer a oração de todos os dias, que é a novena das santas chagas de nosso Senhor Jesus Cristo. Rezemos. Por suas santas chagas, suas chagas gloriosas, o Cristo Senhor me proteja e me guarde. Senhor Jesus, foste levado na cruz para que por vossas santas chagas sejam curadas as de nossas almas. Eu vos louvo e agradeço pelo vosso ato redentor. Carregaste em vosso próprio corpo os meus pecados e de toda a humanidade. Nas vossas santas chagas, coloco minhas intenções, minhas preocupações, ansiedades e angústias, minhas enfermidades físicas e psíquicas, meus sofrimentos, dores, alegrias e necessidades. Em vossas santas chagas, Senhor, coloco minha família. Envolvei, Senhor, a mim e meus familiares, protegendo-nos do mal. Coloque a sua intenção. Senhor, ao mostrar vossas santas chagas gloriosas a Tomé e o mandando tocar em vosso lado aberto, o curaste da incredulidade. Eu vos peço, Senhor, permita-me refugiar em vossas santas chagas e, por mérito desses sinais de vosso amor, curai a minha falta de fé. Ó Jesus, pelos méritos de vossa paixão, morte e ressurreição, dai-me a graça de viver
4: os frutos da nossa redenção. Amém. Fique conosco, depois do intervalo, vamos refletir, escutar e rezar o Evangelho do dia.
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18: Hoje é terça-feira e rezamos juntos o Terço das Santas Chagas na Hora da Misericórdia. Todos os dias, Padre Reginaldo Manzotti, eu, Jason e a família Evangelizar é Preciso do mundo inteiro, rezamos juntos com vocês, pedindo cura e libertação. Divulgue, anuncie para mais pessoas essa poderosa devoção às Santas Chagas de Jesus. Agora ficamos com o Padre Reginaldo Manzotti em palavras de salvação.

queridos filhos e filhas da Hora da Misericórdia. Obrigado a você que ligou para rezar comigo o terço das Santas Chagas. O número, esqueça não, 0 operadora 41 3221 6070. Se hoje você não conseguiu, tenta outro dia. O fato de você ligar também é um motivo de você deixar suas intenções. Hoje é dia de Santa Clara, companheira de São Francisco. Santa Clara, que tem uma história belíssima de amor a Deus. Clara, os olhos de Francisco. Santa Clara, que tem uma história maravilhosa. Se me dá tempo, eu vou contar sobre a Eucaristia. É o que me vem. Eu tive o prazer de visitar a igreja de Santa Clara em Assis. E é muito forte, junto às Clarissas, o amor a Jesus. 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Filhos amados, povo querido, Bíblia aberta, cartilha de oração.

0: salvação.
1: Dá-nos tua salvação, Senhor, com o texto de Mateus 18, 1, 5, 10, 12, 14.
0: Aleluia,
2: aleluia. Aleluia, aleluia.
1: O Senhor esteja convosco, Ele está no meio de nós. Proclamação do Evangelho de Jesus Cristo segundo São Mateus. Glória a vós, Senhor. Os discípulos de Jesus aproximaram-se dele e lhe perguntaram: quem é o maior no reino dos céus? Jesus chamou uma criancinha e lhe disse: se não vos transformardes e vos tornardes como criancinhas, não entrareis no reino dos céus. Aquele que se dizer humilde, como esta criança, será maior no reino dos céus. Que vos parece? Um homem possui 5 ovelhas, uma delas se desgarra. Não deixa ele as 99 na montanha para ir buscar aquela que se desgarrou? E quando a encontra, sente mais júbilo por aquela do que pelas 99 que não se desgarraram? Assim é a vontade do Pai Celeste, que não se perca um só destes pequeninos. Palavra da salvação. Glória a vós, Senhor. De hoje, a frase que é uma pergunta: quem é o maior no reino dos céus? Acho que Clara pode ser uma luz. Santa Clara foi uma mulher de profunda entrega a Deus. Quando já idoso, São Francisco de Assis estava doente, quase cego, foi até ao convento de São Damião. Irmã Clara aguardava essa visita e ele pediu para ser hospedado. Para respeitar a clausura, ele foi acomodado numa cabana de palha no quintal. E foi aí que São Francisco escreveu Irmão Sol, Irmã Lua. Clara nasceu em 1193. Santa Clara teve os cabelos cortados por São Francisco quando entrou para a vida religiosa. Foi para o mosteiro beneditino e depois dos beneditinos foi para a ordem segunda franciscana. Santa Clara abandonou a rica morada, a mãe, as irmãs, e foi viver o ideal franciscano de pobreza e abraçou o que Francisco chamava a irmã pobreza. Clara foi uma mulher devotíssima da Eucaristia. Santa Clara, certa vez, diante do cerco que Assis sofreu, já doente, frágil, diante dos sarracenos que gritavam que iriam arrombar a porta, as irmãs atemorizadas foram se queixar, titubeando, cansada. Foi até o sacrário e disse: meu amado Jesus, irás nos abandonar? E num ato de fé pegou Jesus Eucarístico e diante daqueles soldados levantou a hóstia e disse: Jesus, defendei aquelas que o servem. Os grotescos soldados se ajoelharam e bateram em retirada. É só quem tem fé que pode recorrer com tanto amor a Jesus sacramentado. Santa Clara, humilde Clara, belíssima Clara. Dai-nos este amor, a Eucaristia. Dai-nos este amor, a Igreja. Ah, como os santos nos ensinam, né? Quem é grande no reino dos céus? Quem se faz pequeno? Abençoai, Senhor, a água, a roupa dos enfermos e as fotos de família. Em nome do Pai, do Filho e do Espírito Santo. Amém.

0: evangelizar é preciso. Até amanhã.
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4: 3h29.
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10: Olá, terça-feira, 11 de agosto de 2026. A partir de agora, o JVN mais uma vez assume o compromisso de levar até você os principais fatos e destaques do Brasil e do mundo. Sempre abordando com forma dinâmica, responsável e totalmente imparcial os principais fatos do Brasil e do mundo. Hoje, dia do magistrado, dia do médico acupunturista, dia mundial do tambor de metal, dia do advogado, dia internacional da logosofia, dia de Santa Clara de Assis, dia da televisão, dia do garçom e dia do estudante. Dia também de você ficar bem informado com a gente aqui no JVN. Os estudantes beneficiários de Bolsa Integral do ProUni, matriculados em cursos superiores presenciais integrais, podem solicitar a Bolsa Permanência ProUni concedida pelo MEC. O benefício financeiro tem valor mensal de R$ 700 para ajudar o aluno a pagar despesas relacionadas aos estudos. Diferentemente de outros processos eletivos para a Bolsa Permanência ProUni, não há uma única plataforma padronizada para inscrição inicial. O estudante interessado deve procurar diretamente a coordenação do ProUni na instituição privada de ensino superior onde ele estuda para verificar a elegibilidade do seu curso e dar início aos procedimentos internos. O coordenador deve fazer o cadastramento do aluno no sistema informatizado do ProUni, o SIS ProUni, e então emite mensalmente a relação dos beneficiários até o dia 15 de cada mês. Lembrando que para receber o Bolsa Mensal, o estudante precisa preencher todos os pré-requisitos, que são 3. Ser beneficiário de uma Bolsa Integral do ProUni, estar matriculado em um curso presencial e de turno integral com duração mínima de 6 meses e o curso precisa ter uma média igual ou superior a 6 horas de aula diária. O prazo para que estudantes pré-selecionados da segunda chamada do ProUni, referente ao segundo semestre deste ano, comprovem as informações na inscrição termina no próximo dia 14, sexta-feira. A documentação pode ser entregue presencialmente na instituição privada de ensino superior para a qual foi pré-selecionado ou encaminhada virtualmente conforme orientação da própria entidade. A lista dos pré-selecionados neste processo seletivo está disponível no Portal Único de Acesso ao Ensino Superior na parte do ProUni. 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Você confere ainda nesta edição.
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10: Terremoto na Colômbia deixa mais de 130 mortos e afeta pelo menos 1.500 pessoas. Estados Unidos respondem ao Brasil na OMC e aceitam reunião para consultas. Banco Central estuda interligar PIX com sistemas de outros países. Consulta pública sobre educação à distância vai até sexta-feira. Dólar fecha a R$ 5,11, enquanto Ibovespa fecha 172.179 pontos após sessão de volatilidade. Estas e outras notícias a partir de agora. Seja bem-vindo. O JVN já está no ar.
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10: Um forte terremoto de magnitude 7,4 atingiu a Colômbia nesta segunda-feira e deixou pelo menos, até o fechamento desta matéria, 132 mortos e 1.575 pessoas afetadas, segundo o balanço mais recente divulgado pelo governo colombiano. O balanço ainda aponta que 86 edifícios desabaram e 37 casas foram completamente destruídas. Já dados divulgados diretamente pelo governo indicam que pelo menos 1.575 moradias, entre apartamentos e casas, foram afetadas de alguma forma. Entre os prédios que sofreram algum dano, estão 18 unidades de saúde, 52 centros educacionais e 17 centros comunitários. O presidente informou ainda que desde a manhã de ontem, 7 aeroportos foram afetados, dos quais 6 não voltaram a operar completamente durante esta segunda-feira. O monitor também registra 570 pessoas feridas, além dos 132 mortos. Já a estimativa inicial automatizada do sistema apontou a possibilidade de até 1.000 mortes causadas em decorrência do terremoto que atingiu o país durante a manhã de ontem. Nas cidades mais afetadas, equipes de resgate e voluntários trabalham juntos em busca de sobreviventes e no atendimento aos feridos. O Exército Nacional possibilitou que sua rede de radiodifusores recebesse informações que possibilitassem a localização oportuna das vítimas nos territórios mais afetados, como Chocó e Cali. Além disso, o Banco de Alimentos de Bogotá lançou uma campanha especial para apoiar as famílias e comunidades afetadas. A organização apelou à solidariedade pública, afirmando que os fundos arrecadados serão utilizados para atender as necessidades decorrentes da emergência e prestar apoio aos afetados.
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10: Os Estados Unidos responderam ontem à manifestação do Brasil junto à Organização Mundial de Comércio sobre as tarifas extras impostas por eles aos produtos brasileiros. Na resposta, os Estados Unidos disse que está pronto para conversar e atender ao pedido de consultas feito pelo governo brasileiro. O Brasil apresentou os argumentos, como pedido de consultas aos Estados Unidos, no Sistema de Solução de Controvérsias da OMC. O documento expõe o cenário, inclusive com as alegações dos Estados Unidos, de serem tratados de forma discriminatória pelo Brasil. O pedido de consulta representa a primeira etapa formal do Sistema de Solução de Controvérsias. Nessa fase, Os países buscam negociar uma solução para o conflito antes da eventual instalação de um painel para analisar o caso. O Brasil se manifestou junto à OMC no dia 27 de julho e argumentou que as tarifas aplicadas pelos Estados Unidos são inconsistentes com as regras definidas pela entidade. O Acordo Geral de Tarifas e Comércio traz a base normativa para aplicação de tarifas por parte dos membros da OMC. Enquanto isso, autoridades do governo chinês também se manifestaram no mesmo pedido de consultas feito pelo Brasil e pediram autorização para participar das consultas. A China é o maior parceiro comercial do Brasil.
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10: O Banco Central do Brasil estuda interligar o PIX com sistemas de pagamentos de outros países e com mecanismos multilaterais globais de pagamentos instantâneos. A autoridade monetária argumenta que a medida tem o potencial de diminuir tarifas e ampliar o acesso a transações internacionais. A agenda de novos produtos e funcionalidades do PIX foi divulgada nesta segunda-feira no relatório de gestão do PIX 2023-2025. O Banco Central informou ainda que monitora os modelos de transações internacionais, como o uso do PIX, que vem sendo implementadas por empresas nacionais e estrangeiras. Outras inovações previstas pelo Banco Central para o PIX são a possibilidade de realizar transações por aproximação offline, sem internet, e o uso do PIX automático em substituição ao débito em conta. Também vem sendo estudada pelo Banco Central a integração do PIX ao mercado de crédito, com o objetivo de permitir a utilização dos fluxos futuros de PIX como garantias para financiamentos.
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10: O Ministério da Educação, o MEC, recebe até sexta-feira, dia 14, as contribuições da consulta pública sobre um novo marco regulatório dos cursos de graduação com oferta de educação à distância, EAD, nos cursos superiores de graduação do Brasil. A atualização das diretrizes dos cursos de graduação em EAD busca adaptar as normas da educação à distância às transformações digitais e aos novos critérios de acompanhamento acadêmico e tem o objetivo de aperfeiçoar as políticas públicas educacionais. A iniciativa é voltada a estudantes, professores, pesquisadores, gestores de instituições de ensino superior públicas e privadas, entidades da sociedade civil e demais interessados. Para participar, os interessados devem acessar a plataforma Brasil Participativo e fazer o login com a conta gov.br. O participante terá acesso ao texto de referência disponível na página do Conselho Nacional de Educação, na seção Audiências e Consultas Públicas. Quem responder à consulta pública deverá também preencher o formulário de coleta de dados relativos à identificação do perfil sociogeográfico. A minuta da proposta sugere novas regras para a oferta de cursos, mediação pedagógica, suporte ao estudante e atuação do corpo docente de instituições de educação superior que atuam na normalidade EAD.
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10: O dólar fechou o último pregão ontem cotado a R$ 5,11, após operar em alta durante toda a sessão. A moeda norte-americana acompanhou a valorização do petróleo no mercado internacional. Por volta das 11h40 da manhã de ontem, o dólar registrava alta de 0,1% no mercado internacional. Por volta das 11h40 da manhã de ontem, o dólar

0: volatilidade. O principal índice da Bolsa Brasileira abriu em alta, impulsionado principalmente pelas ações da Petrobras, mas perdeu força durante a manhã e passou a operar no campo negativo. O Ibovespa vinha de uma queda de cerca de 3% na semana anterior, incluindo recuo de 1,73% na sexta-feira.
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2: Olá, hoje é terça-feira e você confere a previsão do tempo para a região norte. Predomínio de calor, visão de pancadas de chuva isolada no Acre, Amazonas e Roraima. No Pará, Tocantins e Amapá, o tempo fica mais firme com baixa chance de chuva. Para a região nordeste, chove de forma fraca moderada no litoral, principalmente entre Maranhão, Piauí e a faixa leste da região. No interior, o tempo permanece seco, ensolarado e quente. Para a região centro-oeste, tempo firme na maior parte da região, com sol e baixa umidade do ar. O calor predomina em Goiás, Mato Grosso e Distrito Federal. Para a região sudeste, sol entre nuvens na maior parte da região, a possibilidade de chuva fraca isolada no litoral do Espírito Santo, enquanto São Paulo, Rio de Janeiro e Minas Gerais seguem com tempo estável e temperaturas elevadas durante a tarde. Para a região sul, atenção para chuva e temporais, especialmente no Rio Grande do Sul. Santa Catarina e Paraná também podem registrar pancadas de chuva ao longo do dia, com risco de volumes elevados em algumas áreas.
0: Fechamos aqui a primeira parte do Jornal Virou Notícia, já, atualizando pauta e trazendo muitos outros destaques importantes do Brasil e do mundo.
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9: 3h45.
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0: Olá, já estamos de volta com JVM, sua dose diária de informação. Nesta terça-feira, 11 de agosto. Começa hoje a operação do Desenrola Adimplentes, modalidade do programa Desenrola voltada a trabalhadores informais que mantêm seus compromissos financeiros em dia. A linha permite trocar empréstimos mais caros por créditos com juros de até 1,99% ao mês e valores até R$15 mil. A modalidade começou a funcionar após ajustes nas regras para ampliar a participação das instituições financeiras. O Desenrola Adimplentes é uma das três frentes lançadas para ampliar o acesso ao crédito. Além dos trabalhadores informais, o pacote inclui

0: e uma linha voltada a estudantes e ex-estudantes adimplentes do Fundo de Financiamento Estudantil, o FIES, e medidas para trabalhadores com carteira assinada. Segundo o ministro da Fazenda, Dario Durigan, a nova etapa amplia o alcance do Desenrola, criado originalmente para negociar e renegociar dívidas de pessoas inadimplentes. Lançado em 2023, o Desenrola foi criado para facilitar a renegociação de dívidas e a recuperação financeira de famílias. Segundo o programa, já beneficiou 7 milhões e meio de brasileiros, sendo que a nova fase busca ampliar os incentivos também para consumidores que mantêm os pagamentos em dia. Segundo a pasta, a renegociação é feita exclusivamente nas instituições financeiras, sem intermediação de sites específicos do governo ou envio de links por SMS e também aplicativos.
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0: A Anvisa revogou ontem uma série de resoluções e medidas preventivas que proibiam a comercialização e a propaganda de medicamentos nas plataformas iFood, Rappi, Mercado Livre, Submarino e Americanas. Na última quarta-feira, dia 6, a Anvisa já havia revogado a proibição da comercialização e da propaganda de medicamentos na plataforma Shopee. Em nota, a agência destacou que as revogações não isentam essas empresas de cumprir integralmente a regulamentação sanitária aplicável e também não implicam a autorização automática de comercialização de produtos farmacêuticos. No comunicado, a Anvisa destacou que a ampliação da lei, que passou a permitir que farmácias e drogarias regularmente licenciadas contratem canais digitais e plataformas de comércio eletrônico para logística e entrega de medicamentos aos consumidores. Depende de regulamentação específica a ser editada pela própria agência.
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0: A Polícia Federal e Controladoria Geral da União, a CGU, realizaram nesta segunda-feira uma operação para aprofundar as investigações sobre supostas irregularidades na aplicação de 97 milhões de reais do Instituto de Previdência dos Servidores Públicos de Maceió, o IPREV, em operações financeiras do Banco Master. Pertencente ao ex-banqueiro Daniel Vorkar, o Master foi liquidado extrajudicialmente em novembro de 2025 por determinação do Banco Central, que, ao anunciar a medida, informou que o Master havia violado as normas do Sistema Financeiro Nacional e sofria uma grave crise de liquidez. 8 mandados de busca e apreensão expedidos pelo ministro André Mendonça, do Supremo Tribunal Federal, foram cumpridos em cidades de Alagoas e também de São Paulo. Segundo a Polícia Federal, a empresa de consultoria contratada pelo IPREV teria participado da condução do credenciamento, da elaboração e da validação de análises e da formação documental das operações junto ao Master, caracterizando assim a terceirização indevida da competência administrativa do Instituto de Previdência. Segundo a Polícia Federal, as suspeitas de possível gestão fraudulenta recaem sobre 2 aplicações de recursos do IPREV em letras financeiras emitidas pelo Master. Em dezembro de 2023, o Instituto aplicou 97 milhões de reais. Em maio do ano seguinte, de 2024, mais 17 mil. As investigações buscam esclarecer as circunstâncias do processo de credenciamento, de cotação, de análise de risco, de governança e de tomada de decisão que antecederam os investimentos. Em sua decisão, André Mendonça afirmou que, ao pedir autorização judicial para realizar as buscas e apreensões, a Polícia Federal assegura ter indícios de possível direcionamento dos investigados, investimentos e exposição desproporcional do patrimônio previdenciário a ativos de risco, elevando a liquidez reduzida.
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0: O mercado físico nacional do café arábica abriu o dia de hoje operando com forte sustentação de preços e excelente movimentação nas bolsas de mercadorias. A saca de 60 quilos do tipo 6, bebida dura para melhor, está cotada na média de R$ 2.075. A firmeza reflete a consolidação de estoques globais restritos e o avanço constante dos trabalhos de colheita no campo sob tempo seco. O mercado de cítricos registra uma manhã de intensa pressão compradora por parte das indústrias de suco e preços bastante firmes nas praças produtoras. A caixa de 40 quilos da laranja pera, posta na fábrica de esmagamento, atinge a marca de R$ 100,50. A oferta limitada de frutos de padrão superior mantém os estoques globais em patamares ajustados. O mercado nacional do feijão carioca apresenta um dia de preços sustentados e ritmo constante de negócios no atacado brasileiro. A saca de 60 quilos do grão padrão nota 9 está cotada na média de R$ 278,90. A disponibilidade restrita de lotes com coloração clara força as empresas empacotadoras a aceitarem os valores firmes pedidos pelos produtores.
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0: A gente começa com a Quina, concurso de número 7.088. As dezenas sorteadas foram 16, 26, 41, 42 e 67. Ninguém acertou 5 dezenas. O prêmio acumulou agora em 3 milhões de reais para o sorteio de hoje. 22 apostas fizeram 4 acertos, vão levar cada uma R$ 14.130,35. 2.162 apostas acertaram 3 números. O prêmio de cada uma será de R$ 136,94. Vamos para a Loto Fácil, concurso de número 3.758. As dezenas foram 01, 03, 04, 05, 08, 09, 11, 12, 13, 14, 17, 18, 20, 24 e também 25. 8 apostas acertaram 15 números, cada uma vai levar R$ 530.611,74. 523 apostas acertaram 14 dezenas. O prêmio de cada uma será de R$ 1.273,59. O próximo sorteio da Loto Fácil acontece hoje. O prêmio é de R$ 2 milhões. Vamos agora para a Lotomania, concurso de número 2.961. As dezenas foram 04, 09, 10, 20, 25, 26, 32, 38, 39, 47, 50, 52, 53, 58, 62, 63, 77, 80, 89 e 91. Ninguém acertou 20 dezenas. O prêmio acumulou agora em R$ 10,5 milhões para o sorteio de amanhã. Tivemos 5 apostas, acertando 19 números, cada uma leva R$ 70.496,24. 80 apostadores fizeram 18 acertos. O prêmio de cada um será de R$ 2.753,76. 645 apostas acertaram 17 números. O prêmio de cada uma será de R$ 341,55. Vamos agora direto para a dupla cena. Concurso também realizado ontem à noite, de número 2.994. Primeiro sorteio, 05, 17, 22, 36, 38 e 50. Segundo sorteio, 01, 14, 21, 32, 46 e 49. Ninguém acertou 6 dezenas. O prêmio acumulou agora para amanhã em R$ 1.100.000. No primeiro sorteio, 35 apostas fizeram 5 acertos. O prêmio de cada uma será de R$ 1.718,84. 537 fizeram 4 acertos, receberão R$ 89,62 cada uma. No segundo sorteio, 2 apostas fizeram 5 acertos, vão receber R$ 18.950,31, enquanto 300 apostas acertaram 4 números, receberão R$ 160,42 cada uma.
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0: Ontem, pela Série B do Campeonato Brasileiro, tivemos o Goiás vencendo a equipe do Londrina pelo placar de 1-0. Pelo Brasileirão Feminino, o Botafogo perdeu em casa para o Fluminense por 2-1 e o América Mineiro empatou com o Flamengo em 1-1. Destaque para os jogos que acontecem hoje. Pelo Campeonato Brasileiro Série B, teremos Avaí e CRB às 19h30. Às 19h, pela Copa Sul-Americana, tem Boca Juniors e Deportivo Recoleta. Às 21h30 da noite, tem Bolívar e São Paulo. Na Copa Libertadores, o Fluminense recebe o Independente Rivadavia e o Deportes Tolima recebe o Independente Del Valle. Estudiantes e Universidade Católica se enfrentam também hoje, às 21h30 da noite. E uma reunião entre a Confederação Brasileira de Futebol, a CBF, e os clubes das séries A e B do Campeonato Brasileiro Masculino aprovou a adoção de novas regras de arbitragem em competições nacionais. Das 10 mudanças, somente uma será validada somente no ano que vem, a checagem por meio do árbitro de vídeo, o VAR, para escanteios concedidos por engano. As novas regras: 8 segundos com a bola nas mãos. Se o goleiro exceder o limite, é marcado escanteio ao time adversário. 5 segundos para arremesso lateral. Caso o jogador ultrapasse o tempo, a cobrança passa para outro time. 5 segundos para cobrar tiro de meta. O árbitro conta a partir do apito. Caso o goleiro atrase, o adversário ganha escanteio. 10 segundos para deixar o campo em substituições. Se o atleta substituído exceder o tempo para sair, o que for entrar terá que esperar 1 minuto para ir a campo. 1 minuto fora, após atendimento, o jogador atendido no gramado terá de sair e permanecer fora por pelo menos 1 minuto. Atendimento ao goleiro. O treinador ou capitão da equipe indica um atleta de linha para cumprir 1 minuto fora, após o reinício do jogo. Só capitão fala com o árbitro. Caso o capitão seja o goleiro, um atleta de linha será designado para ser o interlocutor daquele time em campo. Quem desrespeitar será punido com cartão amarelo. Protocolo Vini Júnior. Tapar intencionalmente a boca ou discutir com o adversário de forma a evitar leitura labial será passível de expulsão, independentemente do que for falado. Checagem de VAR para segundo cartão amarelo. Passa a ser revisável pelo VAR o cartão que resulta em expulsão, podendo ser anulado caso seja constatado o erro. E checagem de VAR para escanteio por engano, revisável quando o lance levar diretamente a gol ou pênalti. Esse válido, portanto, a partir do ano que vem. Muito obrigado a todos pela audiência e confiança. O JVN fica por aqui. Volta amanhã com os principais fatos do Brasil e do mundo.
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10: 4 e 3.
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0: Fala aí, galera! Já tô de volta por aqui com você e o Top 10. As 10 mais tocadas, curtidas e cantadas nesta terça-feira, 11 de agosto. Se prepare para curtir e cantar com a gente também. A posição de destaque tem Gabi Rafa. Sensível demais.
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1: Ignora Felipe Rodrigo, posição de número 8. Teve a nona colocada Ferrugem, Arrependidaço. Décima, Guilherme Santiago, Pra Não Lembrar de Mim, com participação do Zezé de Camargo e Luciano. Teve ainda Gabi e Rafa, Sensível Demais. São as mais pedidas e tocadas da programação. E daqui a pouquinho a gente volta, hein? Fica aí!
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0: 4 e 17.
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3: Já tô de volta com as mais pedidas e tocadas aqui pra você curtir junto com a gente nessa terça-feira, dia 11 de agosto. A posição de número 7 tem Geninho e Mariana Fagundes.
2: Sétima posição.
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1: Quarta colocada aqui no Top 10, Thiaguinho, Pensamentos Intrusivos. Quinta, Panda, Guerra Diária com participação de Ícaro e Gilmar. Sexta, Chitãozinho Chororó, Seu Amor é Minha Estrada. E ainda teve a sétima colocação com Geninho Peão Todo Tatuado, com participação de Mariana Fagundes. As 10 mais para você ouvir e curtir com a gente. Daqui a pouquinho tem Top 3.
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13: 4:31.
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1: Já voltei por aqui com as mais pedidas e tocadas na programação pra você. Tá chegando a terceira posição, Maiara e Maraíza, Sorte de Alguém.
2: Terceira posição.

0: que eu não te esqueci, Ana Castela, posição de número 2.
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0: E hoje o assunto é justamente sobre ela. Ana Castela não emprestou apenas a voz para Coração Acelerado, a novela da Rede Globo. Além de interpretar Olha Onde Eu Tô, música da abertura da novela, a cantora também participou de diversos capítulos da trama. A novela chega ao fim esta semana e Ana relembrou o nervosismo ao pisar no set pela primeira vez. A boiadeira contou que não imaginava ter uma participação tão grande na novela. Ela disse que estava muito nervosa, não sabia se ia dar certo, não sabia se ia gostar daquilo. Estava bem nervosa mesmo. Ela disse que tinha uma certa intimidade com a câmera, mas não como essa, de gravar uma novela. Durante a apresentação, Ana interpretou si mesma e protagonizou momentos importantes da trama. Além disso, viveu um romance fictício com Gael, personagem de André Luiz Flambache. Para a cantora, a experiência representa um passo importante em sua carreira artística. Agora vou te contar uma coisa. Se ela estava nervosa e interpretou tudo aquilo, meus amigos, não imagina essa mulher interpretando aí, que eu vou te contar, deu show em muitas atrizes aí, viu? Deu show em muitas atrizes.
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0: décima colocada aqui no Top 10. É Neto Cristiano, Cadeira Cativa, fechando o nosso paredão da música. Amanhã a gente volta com muito mais pra você ouvir e cantar com a gente. Beijo no coração pra você. Tchau, tchau!
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0: Galáxia Cowboy 2.0. De Junelório Texano. Aqui não, meu telinho.
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0: Olá, voltamos a campo para falar de futebol. Fluminense e Independente Rivadavia se enfrentam hoje às 19 horas horário de Brasília no Maracanã pelo jogo de ida das oitavas de final da Conmebol Libertadores 2026. As duas equipes pediram forças na fase de grupos do torneio e agora fazendo confronto direto por uma vaga nas quartas de final da competição. O time carioca chega para este duelo decisivo em meio a um período de pressão e busca por estabilidade na temporada. Kleber Ramos, direto do Esporte Total. Esporte Total.
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4: Teve início, no último sábado, a pré-venda dos ingressos para o Campeonato Mundial de Clubes de Vôlei Feminino da Federação Internacional de Voleibol. Lembrando que o campeonato será disputado em dezembro em São Paulo. E quem comprar na pré-venda poderá adquirir também o passaporte, que custa R$ 1.300 e permite acompanhar todos os jogos do Mundial. Esse modelo só estará disponível apenas na pré-venda.
5: Quatro e 55.
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1: Em 1957, Ataulfo Alves fez essa composição. E em 1968, ele me dizia ser a sua melhor composição.

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6: 5 e 16.

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5: 5:33.
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3: 5:47.
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1: Cada vez que me lembro do amigo Chico Mineiro, das viagens que eu fazia, ele era meu companheiro. Sinto uma tristeza, uma vontade de chorar, lembrando daqueles tempos que não mais hão de voltar. Apesar de eu ser patrão, eu tinha no coração o amigo Chico Mineiro, caboclo bom, decidido, na viola dolorido, e era peão dos boiadeiros. Hoje, porém, com tristeza, recordando das proezas das nossas viagens em motim, viajamos mais de 10 anos, vendendo boiada e comprando por esse rincão sem fim. Mas, porém, chegou um dia que Chico apartou-se de mim.

rainha Santa Isabel, quando em seu reino vivia, era a própria caridade a quem a mão lhe estendia. Apesar da sua riqueza, a ninguém desconhecia. A nobre rainha santa a pobreza socorria. Porém, o rei soberano, que na opulência vivia, proibiu a rainha santa das esmolas que fazia, dizendo que ela humilhava a nobre soberania. Mas quando o rei se ausentava, Isabel aparecia no meio dos camponeses que choravam de alegria por ver sua santa rainha, que em seu avental trazia ouro, prata e alimento que com os pobres repartia.

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2: Queridos ouvintes, vamos rezar juntos a oração do Ângelus. O anjo do Senhor anunciou a Maria, e ela concebeu do Espírito Santo. Ave Maria, cheia de graça, o Senhor é convosco. Bendita sois vós entre as mulheres, e bendito é o fruto do vosso ventre, Jesus. Santa Maria, Mãe de Deus, rogai por nós, pecadores, agora e na hora de nossa morte. Amém. Eis aqui a serva do Senhor. Faça-se em mim segundo a vossa palavra. Ave Maria, cheia de graça, o Senhor é convosco. Bendita sois vós entre as mulheres, e bendito é o fruto do vosso ventre, Jesus. Santa Maria, Mãe de Deus, rogai por nós, pecadores, agora e na hora de nossa morte. Amém. E o Verbo se fez carne e habitou entre nós. Ave Maria, cheia de graça, o Senhor é convosco. Bendita sois vós entre as mulheres, e bendito é o fruto do vosso ventre, Jesus. Santa Maria, Mãe de Deus, rogai por nós, pecadores, agora e na hora de nossa morte. Amém. Rogai por nós, Santa Mãe de Deus, para que sejamos dignos das promessas de Cristo. Oremos. Infundi, Senhor, em nossas almas a vossa graça, para que nós que conhecemos, pela anunciação do anjo, a encarnação de Jesus Cristo, vosso Filho, cheguemos por sua paixão e cruz à glória da ressurreição. Pelo mesmo Cristo e Senhor nosso. Amém. Que o Senhor esteja contigo e a bênção de Deus Todo-Poderoso, Pai, Filho e Espírito Santo. Amém.
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9: 6 e 5.
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5: 6:18.

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2: 6:33.
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3: 6:50.

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1: Em Brasília, 19 horas. Está no ar a Voz do Brasil. As notícias do governo federal que movimentaram o país no dia de hoje.
2: Olá, boa noite.
1: Boa noite para você que nos acompanha em todo o país.
2: Terça-feira, 11 de agosto de 2026.
1: Vamos aos destaques do dia.
2: O plano da Apex quer diversificar destino das exportações brasileiras.
1: A iniciativa busca apoiar empresas impactadas pelas tarifas impostas pelos Estados Unidos. Luana Karen. Entre os mercados alternativos com parcerias na agência estão o Canadá, México, Alemanha, Turquia, África do Sul, China e Índia.
2: IBGE revela que inflação em julho foi de 0,07%.
1: Índice foi menor que o registrado no mês anterior. Márcia Fernandes.
3: O setor de alimentação e bebidas teve queda de 0,67%. A redução veio por influência dos alimentos comprados para consumo em casa.
2: E vamos falar daquelas ligações que não queremos receber.
1: Brasil registra uma média de 305 mil ligações indesejadas por minuto.
2: Saiba como evitar na reportagem de Graziele Bezerra.
4: O Não Me Perturbe é um desses serviços criados para preservar o cidadão das ligações abusivas.
1: Hoje, na apresentação da Voz do Brasil, Luciana Vasconcelos e Luciano Seixas.
2: E acompanhe a gente ao vivo. Acesse radiogov.ebc.com.br ou o canal Gov na sua TV aberta.
1: A inflação do mês de julho teve um recuo de 0,07%, de acordo com o IPCA, Índice Nacional de Preços ao Consumidor Amplo.
2: O índice é usado para medir a inflação oficial no Brasil. O resultado de julho representa uma variação de 0,09% em relação ao registrado no mês anterior.
1: Os dados foram divulgados hoje pelo IBGE.
3: O resultado ficou abaixo da taxa de junho, com variação de 0,07% e 0,09% abaixo da taxa do mês anterior. Nos 12 meses encerrados em julho, o índice ficou em 4,44%, abaixo dos 4,64% registrados até junho. O maior impacto veio do grupo habitação, puxado pela alta da energia elétrica. Já o setor de alimentação e bebidas teve queda de 0,67%. A redução veio por influência dos alimentos comprados para consumo em casa. Fernando Gonçalves, gerente do IPCA do IBGE, destacou os alimentos que impactaram no resultado da alimentação.
5: A alimentação no domicílio variou menos de 1,14%, com influência das quedas do café moído, menos 2,45%, da cenoura, menos 14,41%, da batata inglesa, menos 19,59% e do tomate, com menos 29,09%. Sendo o tomate o principal impacto negativo no resultado do mês, com menos 0,10%.
3: Já o Índice Nacional de Preços ao Consumidor, INPC, ficou em 0,01% em julho. Em junho, ele estava em 0,14%. O INPC é calculado pelo IBGE com base no rendimento de famílias que recebem de 1 a 5 salários mínimos, sendo o chefe assalariado. Já o IPCA é medido com famílias de rendimento monetário entre 1 e 40 salários mínimos. Reportagem Márcia Fernandes.
2: Apoiar empresas brasileiras impactadas pelas tarifas impostas pelos Estados Unidos.
1: É o que pretende a Apex Brasil por meio de um plano lançado hoje.
2: A ideia é pensar estratégias individuais para cada tipo de negócio e diversificar os mercados para exportação.
6: O Plano de Diversificação de Exportações, elaborado pela Apex Brasil, Agência Brasileira de Promoção de Exportações e Investimentos, pretende atender 5.300 empresas estimadas como atingidas pelo tarifaço imposto pelos Estados Unidos. São companhias de setores como alimentos e bebidas, calçados, moda e máquinas e equipamentos. Além do atendimento individual às empresas afetadas, a iniciativa prevê a conexão com compradores internacionais, como explica Laudemir Miller, presidente da Apex Brasil.
7: Nós vamos colocar as empresas brasileiras frente a frente com compradores internacionais do seu produto em mercados alternativos. Nós vamos fazer isso com feiras internacionais, com rodadas de negócios no Brasil. Nós vamos trazer compradores internacionais ao Brasil e também nós vamos ter uma modalidade de apoio direto a empresas um apoio financeiro em determinadas ações para elas se prepararem para a exportação.
6: Estão previstas mais de 300 ações de diversificação de mercados em todo o mundo. Entre os mercados alternativos com parcerias na agência estão Canadá, México, Alemanha, Turquia, África do Sul, China e Índia. De acordo com Laudemir Miller, presidente da Apex Brasil, a agência vai investir 210 milhões de reais para colocar as ações em prática.
7: A gente não tem como meta recuperar nos 12 meses os 210 milhões, o que a gente quer é ampliar o número de mercados que as empresas exportam e ampliar ainda mais as exportações do Brasil.
6: A partir desta quarta-feira, as empresas afetadas pelo tarifaço e interessadas no plano de diversificação de exportações devem se inscrever diretamente na página da Apex na internet, em apexbrasil.com.br. Reportagem Luana Karen.
1: E produtores de cana-de-açúcar da região Nordeste que sofreram prejuízos econômicos por causa da tributação imposta pelos Estados Unidos ou decorrentes de eventos climáticos extremos têm direito a apoio.
2: Foi publicado hoje decreto que regulamenta a concessão do apoio financeiro.
0: Produtores independentes de cana-de-açúcar da região Nordeste, que tiveram prejuízos na safra 2025-2026, poderão solicitar apoio financeiro. O benefício será de R$ 12,00 por tonelada de cana comercializada, com limite total de R$ 270 milhões de reais em recursos. O apoio é destinado a quem comprovar prejuízos causados pela tributação adicional sobre exportações brasileiras pelos Estados Unidos ou por eventos climáticos extremos. A produção considerada deve ter sido entregue entre 1º de agosto de 2025 e 31 de julho de 2026. Para receber, o produtor precisa apresentar à Companhia Nacional de Abastecimento, a CONAB, a documentação que comprove a comercialização e os prejuízos. Os documentos devem ser enviados até 30 de outubro de 2026. O pagamento será feito pela CONAB por PIX, utilizando a chave CPF ou CNPJ do beneficiário, ou por depósito em conta corrente de sua titularidade. Não tem direito produtores que sejam sócios nas usinas, destilarias ou cooperativas que recebem a cana-de-açúcar. As orientações para envio da documentação e a relação dos beneficiários serão divulgadas pela CONAB em seu site, no endereço gov.br/conab. Thaís de Araújo para a Voz do Brasil.
1: Projetos de assistência técnica e extensão rural do semiárido podem ser beneficiados por edital aberto pela Agência Nacional de Assistência Técnica e Extensão Rural, a ANATER, e Ministério do Desenvolvimento Agrário e Agricultura Familiar.
2: São 413 milhões de reais para implementar a adaptação climática na agricultura familiar.
1: Serão selecionados 50 lotes territoriais em 10 estados do semiárido, atingindo mais de 60 mil famílias.
2: A presidente da Agência Nacional de Assistência Técnica e Extensão Rural, Loroana Coutinho, explicou a quem se destina o edital.
8: A gente está falando de agricultores familiares, de povos indígenas, comunidades quilombolas, de assentados e assentadas da reforma agrária, de beneficiários do Programa Nacional do Crédito Fundiário. Então, é uma gama de pessoas que são vinculadas ao Programa Garantia Safra e que agora poderão receber estruturação, poderão receber acompanhamento. Então, não é só assistência técnica e extensão rural, é assistência técnica e extensão rural, mas também estruturação da produção. Então, certamente, a gente vai dinamizar esses 56 territórios com muita ação.
1: O prazo para a inscrição das propostas vai até 31 de agosto e pode ser feita a inscrição pela internet em anater.org/editais-2.
2: Produtores rurais que vão declarar um imposto territorial rural podem fazer de forma mais simples.
1: A novidade deste ano é a opção de quitar o imposto na hora, usando o Pix, cartão ou TED.
2: O prazo de entrega da declaração vai até o dia 30 de setembro.
9: O prazo para a entrega da declaração do Imposto sobre a Propriedade Territorial Rural começou nesta segunda-feira e segue até 30 de setembro de 2026. A novidade este ano é que na versão web para pessoas jurídicas e para proprietários de imóveis rurais com área superior a 100 hectares, o pagamento do tributo pode ser feito por PIX, cartão de crédito, TED ou emissão do documento para pagamento. No sistema é possível preencher, transmitir, retificar e consultar declarações sem a necessidade de instalar programas no computador. O acesso é realizado com autenticação gov.br nos níveis prata ou ouro. Contribuintes que possuem muitos imóveis rurais podem ser importados arquivos contendo múltiplas declarações. Para ter acesso à declaração do imposto sobre a propriedade territorial via web, acesse o endereço serviços.receitafederal.gov.br/login. Lá, o contribuinte deve entrar na conta gov.br, localizar o imóvel e preencher a declaração. Daniele Popov para a Voz do Brasil.
1: O Ministério da Saúde e o Serviço Federal de Processamento de Dados, o SERPRO, anunciaram a nuvem soberana do SUS.
2: E o que isso significa? Que os dados do Sistema Único de Saúde vão ser armazenados em uma única infraestrutura nacional.
10: Pela proposta, informações como históricos médicos, resultados de exames e registros de vacinação passam a ser processados exclusivamente em território nacional. A medida atende a parâmetros da Lei Geral de Proteção de Dados e garante a submissão das bases digitais unicamente à legislação brasileira, como explica o ministro da Saúde, Alexandre Padilha.
11: Todos os mais de 5 bilhões de dados da saúde, da nossa Rede Nacional de Dados de Saúde, passa a ter a segurança, a casa própria, aqui no Brasil, submetido às leis brasileiras, apenas a nenhuma lei de qualquer outro país.
10: O Serviço Federal de Processamento de Dados e o Departamento de Informação e Informática do Sistema Único de Saúde vão administrar a infraestrutura. O presidente do SERPRO, Wilton Mota, disse que, além de maior segurança, a nuvem soberana do SUS vai permitir a ampliação dos serviços digitais na saúde.
12: É consolidar uma infraestrutura robusta, segura e soberana.
10: Com a nuvem soberana do SUS, o Ministério da Saúde espera consolidar a Rede Nacional de Dados em Saúde, onde o paciente terá toda a sua trajetória no SUS em formato digital. Reportagem Nazi Brum.
1: E a gente vai falar agora de uma coisa que irrita muito brasileiro. São aquelas ligações indesejadas de telemarketing, instituições financeiras.
2: O excesso pode até fazer com que chamadas importantes deixem de ser atendidas.
1: E para ajudar o consumidor a se proteger, existem ferramentas gratuitas que permitem bloquear o telemarketing e identificar quem está por trás de números desconhecidos.
13: O Brasil registra uma média de 305 mil ligações indesejadas por minuto, segundo dados do IDEC, o Instituto de Defesa de Consumidores. O número dá ao país o título de líder global em chamadas abusivas. Desde 2022, a Anatel tem atuado para garantir o direito de quem não quer receber esses tipos de chamadas, que no geral são ofertas de produtos e serviços, pesquisas, pedidos de doações ou cobranças. E mais, muitas vezes são realizadas por robôs.
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13: O Não Me Perturbe é um desses serviços criados para preservar o cidadão das ligações abusivas. Ele é gratuito e permite bloquear chamadas realizadas pelo telemarketing de operadoras de telecomunicações e instituições financeiras participantes. Basta acessar a plataforma www.nãomeperturbe.com.br, realizar o cadastro e selecionar as empresas que você deseja bloquear. Outra alternativa é o Qual Empresa Me Ligou? Caso você receba a chamada de um número desconhecido, é possível acessar o site qualempresameligou.com.br e consultar a qual empresa aquele número está vinculado. A ferramenta permite a localização dos canais oficiais de atendimento da empresa e evita que o usuário caia em golpes. A estudante de psicologia Isabelle Reis se queixa dos constantes incômodos provocados pelas ligações cada vez mais insistentes.
17: Eu recebo muitas ligações pela manhã, muitas ligações pela tarde e agora recentemente eu venho recebendo ligações até pela noite. Então eu não atendo mais ligação, às vezes pode ser até uma pessoa que é conhecida ou alguma coisa urgente, eu não atendo. Assim, meu celular sempre está no mudo, inclusive minha mãe até reclama, às vezes ela me liga ou pessoas da minha vida me ligam e sempre está no silencioso, então se eu não estou estou com o celular na minha mão, às vezes eu não atendo, às vezes é uma coisa séria.
18: Desde junho de 2024, a Anatel também passou a considerar abusivas as chamadas curtas com duração de até 6 segundos. Desde então, foram realizados mais de 1.200 bloqueios de empresas para a realização de chamadas e quase 40 milhões de reais em multas já foram aplicados. Reportagem Graziele Bezerra.
2: E falamos sobre as ligações indesejadas, muitas vezes feitas para os nossos celulares.
1: Um aparelho que faz parte do dia a dia, sempre ao lado do brasileiro. Por lá a gente faz compras, tem acesso ao banco e aos nossos contatos.
2: Pois então, uma plataforma permite registrar um aparelho celular e emitir alertas em caso de perda, roubo ou furto.
1: É o Celular Seguro, um sistema do Ministério da Justiça e Segurança Pública.
2: A plataforma oferece também a opção de indicar contatos de segurança e comunicar uma ocorrência para bloquear o aparelho de forma simples e rápida.
1: Você sabe como cadastrar o seu telefone na plataforma Celular Seguro? O sistema permite ao usuário registrar o aparelho celular e emitir alertas em caso de roubo, furto ou perda. A plataforma também oferece a opção de indicar pessoas de confiança que vão poder emitir um alerta em nome do usuário caso ele não consiga acessar o sistema. Para usar o Celular Seguro, é necessário fazer o login por meio de uma conta gov.br. O cadastro pode ser realizado pelo aplicativo ou pela versão web da plataforma. Para se cadastrar, basta acessar a plataforma Celular Seguro, escolher a opção Meus Telefones ou Telefones de Confiança e selecionar o aparelho. Depois, basta clicar em Alerta e confirmar o registro. Após a confirmação, será gerado um número de protocolo que pode ser utilizado em eventuais consultas posteriores. A plataforma Celular Seguro também oferece uma ferramenta para consulta de aparelhos usados antes da compra e verificar se determinado aparelho tem registro de roubo, furto ou perda. Para realizar a consulta, basta informar o IMEI, número de identificação único do aparelho celular. O IMEI pode ser consultado nas configurações do aparelho.
19: Priscila Machado, para a Voz do Brasil.
1: Golpistas estão utilizando a logomarca do governo federal para oferecer supostas renegociações.
2: A orientação é não clicar em e-mails, mensagens e links na internet, inclusive em redes sociais.
20: O Ministério da Fazenda alerta para golpes aplicados contra pessoas que procuram renegociar dívidas. Os golpistas utilizam anúncios falsos, e-mails, mensagens e links na internet, inclusive em redes sociais, e usam indevidamente nomes e logomarcas do governo federal para conferir aparência de legitimidade às ofertas. A orientação é ficar atento. A renegociação de dívidas é feita diretamente com as instituições bancárias. O governo não envia links, mensagens digitais ou SMS oferecendo esse tipo de serviço e não mantém sites específicos para renegociação. Por isso, não forneça dados pessoais ou bancários e não faça pagamentos a partir de links recebidos por mensagens ou anúncios. Informações e orientações sobre renegociação de dívidas estão disponíveis no portal oficial do Ministério da Fazenda, no endereço gov.br/fazenda. Em caso de dúvida, procure diretamente a instituição financeira responsável pela dívida e utilize somente canais oficiais. Lucília Araújo, para a Voz do Brasil.
1: Uma aeronave com sensores de alta precisão está sobrevoando Amazônia, Cerrado e Pantanal para medir os gases que causam o efeito estufa.
2: O trabalho é uma parceria entre Brasil e Alemanha.
21: A aeronave, equipada com instrumentos científicos, está fazendo voos no espaço aéreo brasileiro desde o mês passado. O objetivo é medir fluxos e concentrações atmosféricas de dióxido de carbono e metano, dois dos principais gases causadores do efeito estufa. Os voos se concentram na Amazônia, no Pantanal e em parte do Cerrado. O modelo do avião é capaz de voar em uma ampla faixa de altitude, desde 850 metros até 15 mil metros. O pesquisador do Instituto de Física da Universidade de São Paulo, Paulo Artacho, dá os detalhes.
22: O objetivo principal dessa pesquisa é entender melhor as emissões
4: e o processamento atmosférico de um gás de efeito estufa, que é muito importante, que é o metano. Então, o metano é o segundo gás em importância, em relevância, do ponto de vista de gases de efeito estufa, logo depois do dióxido de carbono. E a Amazônia e o Pantanal, em particular, todas as áreas alagadas, são fortes emissores de metano.
21: Cerca de 120 pesquisadores de instituições de pesquisa da Alemanha e do Brasil trabalham na coleta de dados. A coordenação é do Instituto Nacional de Pesquisas Espaciais, o INPE, e do Centro Espacial Alemão. Segundo o coordenador da pesquisa, Dirceu Luiz Erdes, os dados vão complementar informações de outros sistemas de observação, validar medições por satélite e aprimorar modelos climáticos.
5: Todos os modelos de IPCC, modelos de clima e tempo, utilizam dados de CO2 e metano. Então, o principal objetivo desse trabalho é validar esses modelos, corrigir o que tiver que corrigir e melhorar as projeções futuras. E também validar os dados satélites. Tem vários satélites hoje, tanto europeus como americanos, japoneses e chineses, que cruzam o nosso território. E eles têm um valor de coleta desses dados. E a ideia desse projeto é coletar os dados in situ, na região, e validar tanto o satélite como os modelos de previsão.
21: A campanha científica deve se estender até meados de setembro. Até lá, serão realizados cerca de 15 voos, tanto durante o dia quanto à noite. Reportagem Luciana Colares de Holanda.
22: O modelo brasileiro de alimentação escolar, que une os produtos da agricultura familiar às merendas servidas aos estudantes, foi apresentado a uma delegação da Etiópia.
23: Antes de chegar ao prato dos estudantes, a merenda escolar percorre um caminho que começa muito antes da cozinha da escola. É um modelo que une alimentação saudável, agricultura familiar e políticas públicas. Uma experiência brasileira que desperta o interesse de outros países, como a Etiópia. Como lembrou a coordenadora-geral do Programa Nacional de Alimentação Escolar, Karine Santos.
24: O Brasil coopera com muitos países. Faz parte da programação dessa missão de receber a delegação da Etiópia, demonstrar como isso é levado a efeito até que esse alimento chegue de fato no prato dos nossos estudantes.
23: A visita integra a parceria de cooperação entre Brasil e Etiópia voltada ao intercâmbio de experiências sobre alimentação escolar. Analista de projetos da Agência Brasileira de Cooperação, Paola Barbieri, falou como funciona essa cooperação entre os dois países.
25: O Programa de Alimentação Escolar Brasileiro já tem 70 anos, né, de existência e, assim, pelas inovações que o programa traz, os países, eles têm muito interesse em conhecer como ele é organizado, né, como ele é operado.
23: Numa escola do Distrito Federal, a delegação da Etiópia pôde acompanhar o resultado desse trabalho na prática. Parte dos alimentos servidos nas escolas públicas vem diretamente da agricultura familiar. A produção passa pelas cooperativas e segue para as unidades de ensino, como garante o presidente da cooperativa, Anaildo Porfírio da Silva.
26: A nossa cooperativa associação hoje atende 72 escolas, então isso ajuda demais o agricultor.
23: O agricultor familiar José Ailton Alves diz que sente satisfação por ter o seu trabalho reconhecido internacionalmente.
27: A gente se sente honrado e gratificado, porque a gente está vendo que o nosso trabalho está sendo visto.
23: Os alimentos produzidos por agricultores familiares, como José Ailton, chegam a milhões de estudantes, como Otaviana Esteves de Deus, de 11 anos.
28: Muito legal essa hora que a gente reúne todo mundo aqui na mesa para comer, conversar, um alimento saudável também, muito delicioso.
23: A merendeira Dilma Costa conta que o sucesso é garantido.
29: Hoje é estrogonofe, hoje vai ser uma loucura, eles vão comer assim, sempre repetem, né?
23: A cooperação Brasil-Etiópia é coordenada pela Agência Brasileira de Cooperação, pelo Fundo Nacional de Desenvolvimento da Educação e conta com o suporte de agências das Nações Unidas. Reportagem Cleide Lopes.
2: E essas foram as notícias do governo federal.
22: Fique agora com as notícias do Poder Judiciário e do Congresso Nacional. Uma boa noite.
2: Boa noite para você e até amanhã.
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6: Centro de Estudos Constitucionais do Supremo Tribunal Federal prorroga prazo de inscrições para audiência acadêmica em Belém, no Pará.
7: Relatório do CNJ aponta que medidas protetivas chegam rápido, mas não bastam contra feminicídios.
6: STJ mantém condenação de suposto membro do PCC a mais de 87 anos de prisão.
7: Boa noite, eu sou o Arthur Filho.
6: E eu sou Walter Lima.
7: O Centro de Estudos Constitucionais do Supremo Tribunal Federal prorrogou para 16 de agosto o prazo de inscrições para participação na terceira audiência acadêmica regional do projeto O Ensino do Direito Constitucional no Século XXI, Panorama e Perspectivas.
6: O evento será realizado no próximo dia 28 no Instituto de Ciências Jurídicas da Universidade Federal do Pará.
7: As instituições interessadas em fazer exposição oral devem realizar a inscrição por meio de formulário com envio de resumo escrito até 4 mil caracteres.
6: As manifestações devem ter caráter constitucional e poderão abordar um ou mais dos eixos temáticos definidos pelo Centro de Estudos Constitucionais do Supremo Tribunal Federal.
7: Pesquisa apresentada pelo Conselho Nacional de Justiça revela que o sistema de justiça tem concedido com rapidez medidas protetivas de urgência.
6: Mas os dados revelam que ainda é um desafio combater o feminicídio. Fernanda Porto.
8: 53% das medidas protetivas de urgência são concedidas no mesmo dia em que a mulher faz a solicitação. Mas a ação ainda não é suficiente para evitar casos de feminicídios, já que em 57,6% dos casos, as vítimas tinham medidas protetivas vigentes. Os dados são da pesquisa Feminicídio e Medidas Protetivas de Urgência, publicada pelo Conselho Nacional de Justiça. O levantamento foi feito com base em mais de 10 mil inquéritos iniciados e ações penais de primeiro grau ajuizadas entre os anos de 2024 e 2025. Do grupo analisado, 3.449 vítimas, ou seja, duas a cada três mulheres, não tinham medida contra o réu. Já outras 1.669 tinham medida protetiva, o que corresponde a uma a cada três vítimas.
7: Superior Tribunal de Justiça mantém condenação de mais de 87 anos de prisão a suposto integrante do PCC.
6: A decisão é da desembargadora convocada Nilsone de Freitas. Repórter Fátima Uchoa.
9: O réu foi condenado por participação em organização criminosa armada, 5 homicídios qualificados e ocultação de cadáver. Entre as vítimas está uma escrivã da Polícia Civil de São Paulo. Segundo o Ministério Público, o réu é integrante do primeiro comando da capital, o PCC. A defesa pretendia anular a condenação pelo Tribunal do Júri e obter novo julgamento, mas o Tribunal de Justiça de São Paulo negou a apelação, sob o fundamento de que a decisão dos jurados tinha amparo em provas. No STJ, ao analisar o pedido, Nilson Sony de Freitas destacou que o habeas corpus serve para proteger o direito de locomoção diante de ilegalidade ou abuso de poder, não sendo cabível para rediscutir condenações quando não há flagrante ilegalidade.
7: Justiça Federal suspende reintegração de posse em área disputada por assentados e indígenas pataxós na Bahia.
6: Com a decisão, a ordem de reintegração de posse em favor do INCRA fica sem efeito até um novo julgamento, que só deve ocorrer após produção de prova técnica. Sabrine Menezes.
10: No recurso, o MPF sustentou que os direitos territoriais dos povos indígenas são originários e reconhecidos pela Constituição Federal. Com a decisão, o processo de reintegração de posse do lote 77A, localizado no projeto Assentamento Cumuru-Xatiba, em Prado, na Bahia, deve passar por uma nova perícia para verificar se a área faz parte da terra indígena Comexatibá, do povo Pataxó. Em caso de confirmação, os assentados têm direito à indenização e à eventual realocação para outro projeto de reforma agrária.
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7: A você, uma boa noite.
6: E até amanhã.
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12: Eu sou Paula Groba.
13: E eu sou Humberto Pinheiro.
12: E estes são os destaques de hoje do Jornal do Senado, que começa agora.
13: Vai à sanção programa de incentivos à produção nacional de fertilizantes.
12: Avança projeto que define implementação do novo piso salarial nacional para médicos e cirurgiões dentistas.
13: Estatuto do Aprendiz segue para plenário com urgência.
12: Boa noite.
13: Boa noite.
12: Apesar de ser uma das maiores potências mundiais de produção de alimentos, o Brasil ainda depende fortemente de fertilizantes importados para manter a produção agrícola.
13: Para reduzir essa dependência, o Senado aprovou hoje e encaminhou para a sanção presidencial o projeto que cria um programa de incentivo à produção nacional de fertilizantes. A proposta busca aumentar a oferta do insumo produzido no país, reduzir os custos para o agronegócio e, com isso, ajudar a baratear a produção de alimentos. A reportagem é de Alexandre Campos.
14: A principal mudança feita pelos deputados federais aprovada pelos senadores é a autorização para o repasse de recursos do orçamento ao BNDES para abrir linha de crédito para investimentos na produção de fertilizantes e matérias-primas, remineralizadores, bioinsumos e biofertilizantes. O dinheiro poderá financiar plantas industriais, atividades de pesquisa e infraestrutura de integração de polos logísticos. Relatora do projeto, a senadora Tereza Cristina, do PP de Mato Grosso do Sul, lembrou que apesar de ser uma potência agrícola, o Brasil continua dependente da importação de fertilizantes.
15: Em 50 anos nós revolucionamos a agricultura e a produção brasileira. E hoje, este ano, a gente deve passar os Estados Unidos como maiores exportadores de grãos do mundo. E nós vamos fazer essa façanha com terras pobres, presidente, que precisam de fertilizantes. Então é uma loucura a gente não ter até hoje um Profert da vida.
14: O texto aprovado, que segue para a sanção presidencial, confere ao Conselho Nacional de Fertilizantes e Nutrição de Plantas a atribuição de avaliar a cada 2 anos a efetividade do programa e definir a mistura mínima obrigatória de fertilizantes nacionais aos comercializados em território brasileiro.
12: E a Comissão de Orçamento aprovou a abertura de créditos extraordinários à União para socorrer vítimas de desastres naturais e para agências reguladoras.
13: Relatora da proposta, a senadora Tereza Cristina defendeu que o instrumento da abertura de crédito seja evitado com mais planejamento. Repórter Raíssa Abreu.
16: A medida provisória aprovada destina R$305 milhões ao socorro de vítimas de desastres naturais, como secas e enchentes, em diversos pontos do país. A relatora, senadora Tereza Cristina, do PP de Mato Grosso do Sul, votou pela aprovação da medida, mas reforçou que o crédito extraordinário só deve ser usado em casos excepcionais.
17: Um país que, estação após estação, precisa correr para socorrer aquilo que poderia ter prevenido, não enfrenta um problema de imprevisibilidade, enfrenta um problema de planejamento.
16: A comissão também aprovou um projeto de abertura de crédito de R$24 milhões para reforçar o orçamento das agências reguladoras.
1: Médicos e cirurgiões dentistas podem ter piso salarial de mais de R$13 mil para 20 horas semanais, mas a implementação será gradual ao longo de 3 anos.
13: Foi o que aprovou nesta terça-feira a Comissão de Assuntos Econômicos. Pelo texto aprovado, o piso será implementado em 3 etapas. As informações com a repórter Marcela Cunha.
4: O projeto estabelece piso salarial de R$13.662 reais para médicos e cirurgiões dentistas que trabalham 20 horas por semana. O novo valor de referência vale tanto para o setor público quanto para o privado e deverá ser reajustado anualmente. A proposta também aumenta para 50% o adicional pelo trabalho noturno e mantém nesse percentual a remuneração das horas extras. O texto já havia sido aprovado pela Comissão de Assuntos Econômicos e de Assuntos Sociais, mas recebeu recurso para votação pelo plenário. Foram apresentadas 4 emendas e, por isso, o projeto voltou à CAI. O relator, senador Nelsinho Trade, do PSD do Mato Grosso do Sul, aceitou apenas a emenda que prevê a implantação gradual do novo piso, 40% do valor no primeiro ano, 70% no segundo e 100% a partir do terceiro.
5: A transição confere tempo de adaptação aos empregadores, tanto do setor privado quanto do setor público, e mitiga eventuais impactos negativos sobre o mercado de trabalho.
4: O projeto segue para análise da Comissão de Assuntos Sociais e depois para votação no plenário do Senado.
1: O Senado pode analisar propostas que reduzem o número de dias letivos nos calendários escolares.
13: As ideias foram apresentadas por cidadãos e serão analisadas pela Comissão de Direitos Humanos e Legislação Participativa. Se aprovadas, poderão ser transformadas em projetos de lei. Repórter Herman Kulitz.
18: As iniciativas foram apresentadas por cidadãos pelo portal E-Cidadania. Como receberam mais de 20 mil apoios, se tornaram sugestões e legislativas. Agora, a Comissão de Direitos Humanos e Legislação Participativa vai decidir se elas serão transformadas em projeto de lei. André Camargo, autor de uma das propostas, explicou que antigamente o calendário escolar era de 180 dias e não vê prejuízo no retorno a essa quantidade.
19: As 800 horas vão permanecer, né? A carga horária de trabalho vai se manter. O que vai diminuir é a quantidade de dias letivos, para a gente poder se organizar, se reorganizar e tentar ver uma nova saída.
18: Os autores alegam benefícios tanto para os professores, favorecendo a formação continuada e a melhora na qualidade de vida no trabalho, quanto para os alunos, que poderão ter um ano letivo mais dinâmico e focado em um ensino mais eficiente, podendo até diminuir a evasão escolar.
1: E avançou no Senado o Estatuto do Aprendiz, novo marco legal para programas de aprendizagem com regras de contratação de adolescentes e jovens entre 14 e 24 anos, além de pessoas com deficiência em qualquer idade.
13: O texto aprovado pela Comissão de Assuntos Sociais, sem modificações, seguiu com pedido de urgência para votação no plenário do Senado. Repórter Marcela Diniz.
20: O contrato terá duração de 2 anos, podendo ser prorrogado por mais um, e a jornada poderá chegar a 8 horas diárias para quem já concluiu a educação básica. A proposta garante direitos como vale-transporte, férias no mesmo período do recesso escolar para menores de 18 anos e estabilidade para gestantes. O texto mantém a obrigatoriedade de contratação de aprendizes por empresas de médio e grande porte nos mesmos percentuais de hoje, mínimo de 5% e máximo de 15%, de acordo com o número de trabalhadores. Micro e pequenos negócios continuarão com contratação facultativa. Para quem não cumprir a cota, o texto prevê multa de R$3.000 por aprendiz não contratado. Em caso de reincidência ou embaraço à fiscalização, o valor dobra. O texto aprovado pelos senadores é o mesmo que veio da Câmara. 5 emendas de plenário foram rejeitadas na Comissão de Assuntos Sociais, entre elas, a que transferia para negociação coletiva regras sobre aprendizagem. O senador Flávio Arnes, do PSB paranaense, lembrou que já existe decisão do STF proibindo esse tipo de acordo quando o que está em questão são direitos de adolescentes.
21: Não se pode discutir mais vagas ou menos vagas. E já existe o tema 1040.
2: 76, que afastou expressamente das políticas de inclusão de aprendizes a negociação coletiva. A empresa pode alocar aprendizes em outros tomadores de serviço, públicos ou privados. Então, várias alternativas foram criadas para se ultrapassar o problema de, eventualmente, uma empresa não poder contratar.
20: A aprovação no Senado é o último passo da análise da proposta no Congresso, mas para virar lei, ela ainda precisa ser sancionada pelo presidente da República.
1: E o senador Paulo Paim, do PT do Rio Grande do Sul, reafirmou o apoio à redução da jornada para 40 horas semanais, sem redução de salário. Segundo ele, mais de 80% dos brasileiros apoiam o fim da escala 6x1.
13: Paim também citou estudos que apontam a possibilidade de criação de 4,5 milhões de novos empregos com a medida. Ao destacar que a proposta já recebeu o aval dos deputados, o senador defendeu que a PEC seja colocada em votação no Senado.
21: Não estamos diante de uma pauta de esquerda ou de direita, de centro ou do governo ou da oposição. Estamos diante de uma pauta dos brasileiros, das famílias brasileiras.
13: Edição de Paula Groba e trabalhos técnicos de Eliseu Caires. O Jornal do Senado fica por aqui. Acompanhe agora as notícias da Câmara dos Deputados. Boa noite.
1: Boa noite e até amanhã.
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22: Comissões declaram nulo casamento de menores de 16 anos de idade.
23: Propostas aumentam o acesso da população às canetas emagrecedoras.
22: Lei votada pelos parlamentares amplia o uso do FGTS por filantrópicas.
24: Boa noite. Uma nova lei mantém até 2030 a autorização para que instituições filantrópicas de saúde utilizem recursos do FGTS, a partir de projeto que passou pela análise dos deputados. Quem explica é a repórter Maria Neves.
25: Já está em vigor a lei que prorroga até 2030 o prazo para que hospitais filantrópicos utilizem recursos do Fundo de Garantia do Tempo de Serviço, o FGTS. Entre 2019 e 2022, a legislação permitia a essas instituições de saúde sem fins lucrativos aplicarem verbas do FGTS, mas a autorização não foi prorrogada. A norma sancionada agora foi apresentada pelo deputado Paulo Pimenta, do PT do Rio Grande do Sul, ainda este ano. O parlamentar apenas recuperou o texto de uma medida provisória do Executivo, que perdeu a validade porque não foi votada pelo Congresso. Ao defender a aprovação do então projeto de lei no plenário da Câmara, o deputado Pompeu de Matos, do PDT do Rio Grande do Sul, ressaltou que a proposta vai beneficiar especialmente as Santas Casas.
26: É uma retomada de uma possibilidade que tinham as Santas Casas de se socorrer do Fundo de Garantia por Tempo de Serviço para suprir as dívidas que têm de financiamento. Segundo consta, as próprias Santas Casas já declararam que há uma dívida em torno de 10 bilhões e existe recurso no Fundo de Garantia destas Santas Casas que pode ser lançado mão.
25: O governo estima que a utilização de verbas do FGTS pode reduzir os encargos financeiros das entidades filantrópicas de patamares próximos a 18% ao ano para cerca de 12% ao ano. Para serem consideradas filantrópicas, as instituições devem destinar pelo menos 60% dos atendimentos ao Sistema Único de Saúde, de forma gratuita para a população. Os empréstimos com recursos do Fundo de Garantia vão beneficiar também instituições sem fins lucrativos que atuem no campo para auxiliar pessoas com deficiência e que participem de forma complementar do SUS. Na Câmara, o texto foi aprovado em 7 de julho e, logo em seguida, no dia 15 do mesmo mês, os senadores também acolheram o projeto. Da Rádio Câmara de Brasília, Maria Neves.
0: Projeto de Ribamar Silva, do Podemos de São Paulo, atualiza as regras de rotulagem de alimentos. A proposta prevê informações nutricionais mais claras e acessíveis para orientar os consumidores na escolha de produtos.
24: De acordo com o texto de Ribamar Silva, a regulamentação deve estabelecer critérios para destacar o teor de açúcares, sódios, gordura. Do contexto de Ribamar Silva, a regulamentação deve estabelecer critérios para destacar o teor de açúcares.

0: segundo dados divulgados pelo Ministério da Saúde. Dessas pessoas, um quarto já é considerada obesa. A obesidade geralmente acarreta doenças crônicas, como hipertensão, diabetes e problemas cardiovasculares. São necessárias várias medidas para evitar a condição, como boa alimentação e a prática de exercícios físicos. Mas o uso de substâncias presentes nas chamadas canetas emagrecedoras tem se mostrado eficaz para reduzir o peso corporal e ajudar no controle da obesidade. Para tentar controlar os danos, deputados apresentaram projetos para aumentar o acesso da população a esse tipo de tratamento. O deputado Mário Eringer, do PDT de Minas Gerais, apresentou o projeto de lei que declara de interesse público os medicamentos Monjaro e Zepbound, que utilizam como princípio ativo a tirzepatida. A medida permite que o governo utilize o mecanismo de licença compulsória da propriedade industrial, popularmente conhecido como quebra de patente.
1: A quebra da patente propicia que outras empresas aumentem a concorrência, possam fabricar esse medicamento, a tirzepatida, e atingir o maior número de pessoas, porque haverá com certeza uma redução do preço. Hoje, o preço do Monjaro e do Zepbound é muito caro, impossibilita qualquer pessoa de classe média, média alta até, de usar esse medicamento, porque o preço é muito alto. E os benefícios são tão grandes que isso é vantagem para a saúde pública de uma maneira geral.
0: Já o deputado Damião Feliciano, do União da Paraíba, apresentou o projeto que exige a oferta de liraglutida, que tem o nome comercial de Saxenda, e a semaglutida, conhecida por Wegov ou Ozempic, pelo SUS, o Sistema Único de Saúde. Segundo Damião Feliciano, esses dois medicamentos são reconhecidos mundialmente como eficazes no tratamento da obesidade, mas o preço é uma barreira para a população mais carente. Segundo a Anvisa, a liraglutida auxilia no controle crônico de peso em associação a uma dieta baixa em calorias e ao aumento de exercícios físicos. A semaglutida, por sua vez, é mais uma opção para o tratamento do diabetes mellitus tipo 2. Os projetos que pretendem facilitar o acesso da população às canetas emagrecedoras estão em diferentes fases de apreciação na Câmara dos Deputados. Da Rádio Câmara de Brasília, Mônica Tati.
2: Trabalho.
3: Sidney Leite, do PSD do Amazonas, pondera que o texto da PEC do fim da escala 6x1 deve contemplar os interesses tanto dos empresários quanto dos trabalhadores. Ele afirma que a redução da jornada vai garantir mais tempo de convivência familiar para os brasileiros.
4: É importante que se compreenda que nós temos um segmento para quem empreende nesse país, o comércio e os serviços. Há necessidade que nesse relatório que nós vamos aprovar contemple esses setores. São setores que muitas vezes não conseguem manter o trabalhador na formalidade, tendo em vista os altos custos dos encargos sociais. Mas isso não deve ser fator para que aqui no Parlamento nós possamos avançar e dar fim a essa escala e que homens e mulheres possam ter o direito de conviver com a família, direito ao lazer, direito ao estudo e, com isso, ter uma qualidade de vida melhor.
2: Sidney Leite lembra que a escala 5x2 já existe em áreas como o serviço público, o setor financeiro e parte da indústria. O parlamentar acredita que o fim da escala 6x1 vai contribuir para a redução do adoecimento dos trabalhadores e para o aumento da produtividade no ambiente profissional.
5: Economia.
3: Luiz Erondino, do PSOL de São Paulo, é uma das autoras do projeto que cria o Sistema Nacional de Transparência e Monitoramento de Preços de Combustíveis. A proposta prevê um portal público para consulta em tempo real dos preços praticados em postos de todo o país.
2: Luiz Erondino sugere que distribuidoras e revendedores informem a ANP dados sobre preços, custos e volumes comercializados. Ela acrescenta que o texto estabelece mecanismos para identificar variações abusivas de preços, além de estabelecer sanções administrativas.
5: Ciência e tecnologia.
3: Lucas Ramos, SB de Pernambuco, propõe discutir a criação da CID Digital, uma contribuição sobre as receitas obtidas por plataformas digitais com a prestação ou intermediação de serviços. A medida busca estabelecer uma nova forma de tributação para o setor.
2: Lucas Ramos destaca que a proposta divide opiniões.

0: que, por isso, precisa ser debatida. Enquanto os defensores apontam a necessidade de ampliar a tributação, empresas afirmam que já recolhem diferentes impostos e alertam para o risco de aumento de custo e repasse ao consumidor.
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2: Direitos Humanos.
3: A Câmara aprovou o projeto que declara nulo o casamento de menores de 16 anos de idade. A repórter Paula Bittar acompanhou a votação.
4: A Comissão de Constituição e Justiça da Câmara aprovou uma proposta que declara a nulidade em qualquer caso do casamento de pessoas que não atingiram 16 anos de idade, a chamada idade núbil. O texto aprovado exclui artigos do Código Civil que prevêem a possibilidade de casamento antes da idade núbil, como em caso de gravidez, ou estabelecem regras e prazos para confirmação ou anulação desses casamentos. A relatora na CCJ, a deputada Ana Paula Lima, do PT de Santa Catarina, apresentou um parecer favorável a esse projeto da deputada Laura Carneiro, do PSD do Rio de Janeiro, mas rejeitou um outro do deputado Dr. Fernando Máximo, do PL, Rondônia, que pretendia facilitar o casamento de quem atingiu 16 anos com a assinatura de um dos pais ou responsáveis. Atualmente, a lei exige a assinatura de ambos os pais ou representantes legais nesses casos. Ana Paula Lima também destacou que a vedação do casamento de menores de 16 anos encontra respaldo constitucional na proteção à infância e à juventude.
5: A aprovação do meu parecer pela Comissão de Constituição e Justiça torna nulo o casamento antes dos 16 anos. Não é só um detalhe jurídico, é a Câmara Federal dizendo com todas as letras que esse tipo de casamento nunca deveria ter existido. Uma criança e adolescente ser empurrada para dentro de um casamento significa abandono escolar, gravidez precoce e muitas vezes violência escondida dentro de casa. Fecharmos as brechas que ainda restam na nossa legislação é proteger meninas que sozinhas não teriam como se defender.
4: A proposta que declara a nulidade em qualquer caso do casamento de pessoas que não atingiram 16 anos de idade já pode seguir para análise do Senado, a menos que haja recurso para votação antes pelo plenário da Câmara. Da Rádio Câmara, de Brasília, Paula Bittar.
2: Transportes.
0: Júlio Lopes, do PP do Rio de Janeiro, apoia projeto que estabelece o transporte público gratuito como direito universal no país. Na opinião do parlamentar, a tarifa zero estimula o comércio e já é uma realidade bem-sucedida em diversas cidades.
6: Essa é uma ideia disruptiva, uma ideia nova, uma ideia importante, porque muitos países do mundo já estão começando essas experiências, assim como no Brasil. Nós já temos várias cidades no Brasil, mais de 14 cidades brasileiras, onde o transporte é gratuito e gera um movimento enorme na economia, porque você usa o transporte não só para ir trabalhar, mas também para se divertir, para ir cuidar da sua saúde, para cuidar da vida médica, clínica dos seus filhos também. Enfim, o transporte gratuito gera um movimento enorme na economia.
3: Júlio Lopes reconhece os desafios para garantir o financiamento da medida, mas acredita que a criação de fontes permanentes de recursos e o uso de matrizes energéticas mais baratas, como o gás natural, podem garantir a mobilidade gratuita sem distinção de segmentos da população.
0: Proposta de Chico Alencar, do PSOL do Rio de Janeiro, prevê passe livre em todos os transportes públicos do país para pessoas com deficiência e doenças crônicas. A ideia, segundo o deputado, é garantir mobilidade e ampliar o acesso a um direito básico.
3: Chico Alencar lembra que pessoas com deficiência e doenças crônicas enfrentam limitações específicas e que, por isso, precisam de tratamento diferenciado no acesso ao transporte. Ele acrescenta ainda que é dever do poder público atender ao interesse coletivo e garantir a inclusão.
7: Então, esse passe livre em todos os transportes coletivos para o portador de doença crônica ou de deficiência é, na verdade, o cumprimento de um direito que a gente quer ver assegurado. É bom lembrar que serviços de transporte público são uma concessão do poder público. E as empresas concessionárias têm que se submeter à legislação mais geral, que é, por definição, voltada para o bem comum.
2: Desenvolvimento Regional.
0: Dorinaldo Malafaia, do PDT do Amapá, é relator de projeto que concede a Macapá o título de Capital Nacional do Meio do Mundo. A proposta destaca que a cidade é a única capital brasileira cotada pela linha do Equador, onde o equinócio pode ser observado duas vezes ao ano, em março e setembro.
3: Dorinaldo Malafaia deu parecer favorável à iniciativa, ressaltando a importância do reconhecimento para a identidade local. Ele aponta que a homenagem pode fortalecer o turismo de Macapá por valorizar atrações ligadas à linha do Equador, como o Parque Meio do Mundo.
0: Projeto de Márcio Neiser, do Solidariedade, transforma o festejo do Santuário Diocesano Nossa Senhora do Coco da Aparecida, em Loreto, no Maranhão, em manifestação da cultura nacional. A celebração é realizada anualmente entre os dias 6 e 15 de agosto.
3: De acordo com Márcio Neiser, o festejo reúne milhares de romeiros de diferentes regiões do país e representa uma tradição centenária da população maranhense. Na visão do deputado, a proposta valoriza o patrimônio e incentiva o turismo e o desenvolvimento local.
2: Comissões.
0: Rui Carneiro, do Podemos da Paraíba, apresentou projeto que institui a Política Nacional de Integridade Pública e Governança Preventiva. O deputado explica que a proposta fortalece os mecanismos de prevenção de irregularidades, transparência e eficiência na administração pública.
3: Entre as medidas previstas no projeto de Rui Carneiro, a obrigatoriedade de programas de integridade nos órgãos públicos, com códigos de ética, canais de denúncia e capacitação de servidores. O texto também é um órgão destinado a produzir inteligência, identificar riscos e apoiar os órgãos de controle.
2: Justiça.
0: Projeto de Beto Pereira, do Republicanos de Mato Grosso do Sul, define os critérios para caracterizar o notável saber jurídico exigido para a indicação de ministros dos tribunais superiores e desembargadores. Entre os parâmetros sugeridos estão atuação no magistério e produção científica.
3: Beto Pereira também defende que a titulação de doutor em direito e o recebimento de premiações na área jurídica sejam considerados para as nomeações. Na visão dele, a medida dá mais objetividade ao conceito previsto na Constituição e reduz interpretações subjetivas no processo de indicação.
2: Segurança Pública.
0: Sancionadas pelo Poder Executivo, propostas discutidas na Câmara ampliam a proteção às mulheres.
3: Deputadas apontam avanços com as novas leis do Pix Pensão e de divulgação do PIG 180, segundo ressalta o repórter José Carlos Oliveira.
8: Deputadas participaram da cerimônia de sanção das novas leis do Pix Pensão e de divulgação do PIG 180 e apontaram avanços no Pacto Nacional dos Três Poderes contra o Feminicídio. A lei que obriga o poder público a divulgar o telefone exclusivo de denúncia de violência contra a mulher em locais públicos e privados de grande circulação surgiu de proposta da deputada Laura Carneiro, do PSD do Rio de Janeiro. Relatora do texto na Câmara, a deputada Camila Cara, do PT do Mato Grosso do Sul, destacou os esforços de fortalecimento do Ligue 180, criado em 2005.
9: O 180 tinha sofrido um completo desmonte. As mulheres ligavam e eram encaminhadas para qualquer lugar e eram muitas vezes revitimadas. Quando a deputada Laura faz esse projeto para que os estados divulguem o 180, é uma maneira da gente estar ampliando e garantindo que ele funcione.
8: Já a lei do chamado Pix Pensão altera o Código de Processo Civil para instituir a transferência automática de pensão alimentícia. O texto surgiu de proposta da deputada Tabata Amaral, do PSB de São Paulo, com a intenção de reverter o atual quadro de 650 mil processos judiciais por falta de pagamento de pensão alimentícia, muitos deles relativos a homens de classes média e alta.
10: São 11 milhões de mães solo no nosso Brasil, quase 2 milhões que não tem o nome do pai na certidão de nascimento. E aquilo que a gente tem para a CLT, para o assalariado, que é o desconto da pensão, a gente vai ter para todo mundo com essa lei. Pode ser lei, pode ser autônomo, pode ficar de emprego, pode ser empresário, pode estar na informalidade, deve uma pensão alimentícia, tem filho, vai ter que ter o depósito na conta da mãe, certinho.
8: Da Rádio Câmara de Brasília, José Carlos Oliveira.
0: Projeto de Alexandre Guimarães, do MDB do Tocantins, cria a Política Nacional Nacional de Prevenção e Enfrentamento à Violência de Gênero no Ambiente Digital. Segundo o autor, o objetivo é estabelecer medidas que protejam as vítimas e responsabilizem os autores de crimes cometidos na internet.
3: Entre as medidas previstas no projeto de Alexandre Guimarães estão a criação de canais para denúncias e a remoção de conteúdos ilícitos. O texto também estabelece regras para provedores e ações de educação digital e prevenção contra o uso ilegal da inteligência artificial.
0: Termina agora o Jornal Câmara dos Deputados, produzido pela Rádio Câmara, com trabalhos técnicos de Everson Urani e apresentação de Márcio Aquiles Tardi e José Carlos Andrade. Uma ótima noite para você.
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0: e o sistema é preto.
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2: Chegamos de volta aqui na programação da sua rádio preferida. Aqui a gente faz e acontece a partir de agora com 2 horas e o melhor do sertanejo modão. Mas não é qualquer sertanejo não, tá pensando o quê? Aqui é clássico, aliás, só clássico sertanejo. Pra você ouvir, curtir e cantar em 2 horas da nossa programação. O nosso time, a nossa equipe aqui preparou com muito carinho 2 horas com um repertório que eu tenho certeza que vai fazer muita gente viajar no tempo, relembrar e revisitar boas memórias junto com a gente. Então se prepara, embarque nessa onda, vem pra cá porque o Só Clássico Sertanejo tá começando! E a primeira de hoje já é com João Paulo e Daniel, Não Precisa Perdão.

Linda, um novo cara, Ataíde Alexandre, Mato Grosso e Matias, noite de devaneio e na hora do adeus. Rondando a cidade, Adalberto e Adriano, teve João Paulo e Daniel também, não precisa perdão. E olha que a gente só tá no comecinho do programa, hein? Tem muita coisa boa pra acontecer nos próximos 7 blocos ainda, pra você curtir muita moda do passado.

0: O Fluminense confirmou que John Kennedy sofreu uma lesão no ligamento cruzado anterior do joelho direito e terá que fazer uma cirurgia. O prazo de recuperação não foi informado, mas ele não voltará a jogar mais nesse ano.
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5: 8:19. 91.

Clássico é clássico e nunca sai de moda. Estamos de volta com Só Clássico Sertanejo pra você. E eu quero muito mandar um abraço bem especial, bem carinhoso pra todo mundo que tá curtindo a gente em todos os bairros da cidade, o pessoal da área rural, pessoal que tá aí na nossa audiência, curtindo e acompanhando o programa, né? Você que tá no seu trabalho nesse momento, galera das rodovias, estradas, todo mundo, obrigado, gente. Vocês fazem a programação ser esse sucesso. Na verdade, vocês são as estrelas de toda a programação da nossa rádio, inclusive aqui do Só Clássico Sertanejo. Lembra dessa? Amor de Carnaval, Bruno e Marrone.

Se eu pudesse conversar com Deus, João Mineiro e Marciano teve Chico Rei Paraná entrevista, Sofro e Choro, Rick Renner e Bruno Marrone, Amor de Carnaval. Quanta música bonita, hein? Quanto sucesso top na programação pra você. Daqui a pouquinho tem Cleiton e Camargo.

0: Voltamos a campo para falar de futebol. Uma reunião entre a Confederação Brasileira de Futebol, a CBF, e os clubes da Série A e B do Brasileirão Masculino, ontem, aprovou a adoção de novas regras de arbitragem em competições nacionais. Segundo a entidade, a decisão entra em vigor de forma imediata. O encontro ocorreu em um hotel na Barra da Tijuca, zona oeste do Rio de Janeiro. Serão impactadas as séries A, B, C e D masculinas e a primeira divisão, a série A1, feminina. Kleber Ramos, direto do Esporte Total. Esporte Total.
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3: 8:36.

Os sucessos do passado, as músicas que marcaram época. A gente segue revisitando aqui no Só Clássico Sertanejo nessa deliciosa terça-feira, semana praticamente só começando. E você, claro, preparado aí para curtir o melhor do sertanejão. Aumenta o volume, Eu Já Fui Freguês, de Paulo e Paulino.

0: Amar de novo, as Mineirinhas. Teve Cleiton e Camargo, não posso ouvir essa música. Felipe Falcão, que pena. E Eu Já Fui Freguês, de Paulo e Paulino. Olha só, hein? Que programação especial. Afinal de contas, são músicas que marcaram a vida de muita gente. São músicas que fizeram sucesso, estouraram nas paradas, mas principalmente mexeram de alguma forma com a sua emoção, com seu coração. Passaram de status de sucesso para clássico. E é com certeza isso que a gente procura resgatar para você. Os maiores clássicos de todos os tempos.
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4: 8:52. 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

Vamos seguindo por aqui, mais uma sequência preparada no capricho para você do Só Clássico Sertanejo, terça-feira hoje. Ó, gente, vou lembrando que quem quiser participar do programa, de repente tem uma música para matar a saudade, para relembrar, para oferecer ou simplesmente para compartilhar com a gente, manda para cá o seu pedido. É pedidomusical.com.br, site que você acessa do seu celular, do tablet, do notebook, de qualquer lugar que você esteja, tá bom? E manda para cá qualquer hora do dia ou da noite também, viu? Você manda a sua mensagem que nas próximas edições a gente vai resgatar aquela música que com certeza marcou a sua vida e vamos ouvir juntinhos aqui na programação. Alô, Samir, grande abraço! Obrigado pelo carinho, pela sua audiência, viu? Pediu aqui uma música linda do Leandro e Leonardo, Cheiro da Maçã, que tá oferecendo especialmente para a esposa, a Cláudia, pro Giovanni e pra Deusilene, né? Então tá bom, obrigado pelo carinho. Gilmara tá aqui junto com a gente. Kleber, manda um abraço aí pra minha tia Estela e pra alguém muito especial em minha vida. E toca pra mim uma moda bem chonada. Obrigado, viu? Um beijão grande pra você, pra todo mundo aí. Aliás, não vou tocar uma só, não. Vou tocar uma sequência inteira bem chonada aí pra vocês, tá bom? Começando por essa, Leandro e Leonardo, o Cheiro da Maçã. Aqui, só clássico sertanejo.